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0: Maiara e Maraíza!
1: Ai, adorei essa brincadeira.
2: 20:14, boa noite.
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0: pegando você.
1: Ah, mulher!
2: Uma salva de palmas, menos é mais!
1: Obrigado, tá, meu compadre? Estamos juntos por esse convite maravilhoso.

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1: 17 graus.
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14: Mariana Fagundes! 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
1: 17 graus.
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0: obrigado por você ter vindo hoje participar dessa noite comigo.
1: Eu só tenho a agradecer, não por essa noite, mas por todas as noites, todos os dias, a nossa amizade, por tudo que se construiu durante esses anos. Obrigado, eu te amo muito, tá, irmão?

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1: 11:19, 17 graus.
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1: 11:49,
2: 17 graus.
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1: Meia-noite e
2: 17 graus.
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1: Meia-noite e 27.
2: 17 graus.
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0: de Mateus.
1: Oi, Len!
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4: Meia-noite 58.
5: 17 graus.
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1: 1:28,
2: 17 graus.
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4: 1:55.
5: 17 graus.

0: empresa sou eu. Zezé de Camargo, senhoras e senhores.
1: Vamos que vamos, compadre. Até o dia clarear.

0: Aí sim.
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2: 2:22.
3: 17 graus.
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1: 2:47.
2: 16 graus.
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1: 3:30.
2: 16 graus.

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1: Olá, chegou a hora de atravessar o túnel do tempo para ouvir os sucessos eternos da música popular brasileira. Está começando o Rádio Vitrola comigo, Ronaldo Martins, com Pedro Pincer. Tudo bem, Pedro?
2: Tudo bem, Ronaldo. E você?
1: Tudo bem.
2: Ronaldo, e aí?
1: Vamos começar falando de saudade?
2: Saudade é sempre bom.
1: Saudade é uma palavra que só existe na língua portuguesa.
2: Português,
1: Mas assim, para começarmos com uma canção de Cleito e Cleidir, que é uma canção que foi feita porque eles estavam com saudade da cidade deles, Porto Alegre.
2: E virou um hino informal praticamente da cidade, né?
1: Virou, né? Um hino de Porto Alegre.
2: Sim.
1: A música que faz referências a locais,
2: isso,
1: a pessoas, né? Que nós estamos falando de Deu Pra Ti.
2: E virou uma expressão também, né? Tipo, Deu Pra Ti, amigo. Não quero mais falar, que vai falar com você. Então,
1: Deu Pra Ti, que é minha música predileta, de Cleito e Cleidir.
2: É uma das, com
1: entre
2: certeza.
1: Várias, né? Mas que fala de Porto Alegre, da cidade deles, e que todo mundo que é de fora de Porto Alegre identifica e conecta essa música com a cidade, com
2: Sim.
1: a capital gaúcha.
2: Você
1: né?
2: tem a Redenção, você tem o Estádio de Beira-Rio, né? Ele fala de Falcão, exatamente.
1: Fala de um monte de coisa.
2: Exato,
1: ouve aí, as referências aí. Vamos com Cleito e Cleidir, Deu Pra Ti.

0: Você ouviu Simone Começar de Novo, música do Ivan Lins.
1: Música do Ivan Lins, que foi a abertura do Malu Mulher também, né?
0: Seriado Malu Mulher.
1: Seriado importantíssimo.
0: Do Ivan Lins com o Vitor Martins.
1: Que são figurinha carimbada aqui nesse programa.
0: Composta, né, em 79, você falou, foi do seriado porque ela foi encomendada.
1: Olha aí.
0: Ela foi uma música que o diretor do seriado, Daniel Filho, pediu ao Ivan Lins e ao Vitor Martins que fizessem para protagonista...
1: Que era Regina Duarte.
0: Regina,
1: né?
0: Duarte.
1: E foi uma série revolucionária,
0: revolucionária
1: essa, né?
0: Revolucionária, né? E a gente fala muito que antigamente tinha isso, das emissoras, sobretudo a Globo, encomendar canções, né?
1: Sim.
0: E essa canção foi encomendada e a gravação da Simone no álbum Pedaços, de 1979, é maravilhosa. Sabe que quem ia gravar?
1: Bethânia, né?
0: Bethânia não quis.
1: Isso. E aí sobrou pra Simone o álbum Pedaços de 79, que tem uma capa espetacular também,
0: a
1: icônica.
0: A gente vira e mexe, fala aqui de cantor que não quis gravar a música.
1: E a outra depois... música vira um sucesso na voz de outra pessoa. É o caso.
0: Porque essa aqui é maravilhosa, a gente ouviu aí na voz da Simone. Bom, da Simone vamos para Nara Leão, a música Você e Eu, do Carlos Lira e do Vinícius de Moraes.
1: Que é um cara que está intrínseco à carreira da Nara, né, praticamente, por conta da Bossa Nova.
0: Bossa Nova, né? Essa canção é de 61, nasceu dessa parceria. O Carlinhos Lira era um dos padrinhos musicais da Nara Leão.
1: Sim.
0: Né? E os dois fizeram essa música. E o Carlinhos Lira, que lançou a Nara como cantora em 63, no disco dele...
1: Ah, olha só essa informação, eu não tinha.
0: Então,
1: o primeiro registro fonográfico da Nara Leão é no disco do Carlos Lira.
0: No disco que se chamava Depois do Carnaval. E essa música é a versão
1: de lá.
0: Dela desse... É porque a Nara, ela não grava um disco inteiro de Bossa Nova. Ela só vem a gravar um disco de Bossa Nova nos anos 70. Porque ela brigou com
1: saiu,
0: o povo.
1: É isso, foi a hora que ela subiu o morro,
0: aí
1: né?
0: Aí ela vai pro samba.
1: Isso.
0: Então, os primeiros discos dela eram samba, Chico Buarque, depois vai ali pra música popular brasileira. Só nos anos 70 ela gravou um disco
1: só de Bossa Nova.
0: Só de Bossa Nova. E ela que era a música
1: Bossa
0: Nova.
1: Isso. E aliás, eu odiava esse rótulo, né? Diga-se de passagem.

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1: Olá, chegou a hora de atravessar o túnel do tempo para ouvir os sucessos eternos da música popular brasileira. Está começando o Rádio Vitrola, comigo, Ronaldo Martins, com Pedro Pincer. Tudo bem, Pedro?
2: Tudo bem, Ronaldo. E você?
1: Tudo bem. Ronaldo, e aí? Vamos começar falando de saudade?
2: Saudade é sempre bom.
1: Saudade é uma palavra que só existe na língua portuguesa. Mas assim, para começarmos com uma canção de Cleito e Cleidir, que é uma canção que foi feita porque eles estavam com saudade da cidade deles, Porto Alegre.
2: E virou um hino informal, praticamente, da cidade, né?
1: Virou, né? Um hino de Porto Alegre. Sim. A música que faz referências a locais, isso, a pessoas, né? Que nós estamos falando de Deu Pra Ti.
2: E virou uma expressão também, né? Tipo, Deu Pra Ti, amigo. Não quero mais falar com você, então...
1: Deu Pra Ti, que é a minha música predileta, de Cleide Cleidir.
2: É uma das, com
1: entre
2: certeza.
1: Entre várias, né? Mas que fala de Porto Alegre, da cidade deles, e que todo mundo que é de fora de Porto Alegre identifica... E conecta essa música com a cidade, com
2: Sim.
1: a capital gaúcha,
2: Você
1: né?
2: tem a Redenção, você tem o Estádio Beira Rio, né? Ele fala, de Falcão, exatamente.
1: Ele fala de um monte de coisa.
2: Exato,
1: ouve aí, as referências aí. Vamos com Cleito e Cleidir, Deu Pra Ti. Música.

0: Você ouviu Simone Começar de Novo, música do Ivan Lins.
1: Música do Ivan Lins, que foi a abertura do Malu Mulher também, né?
0: Seriado Malu Mulher. Seriado
1: importantíssimo.
0: Do Ivan Lins com o Vitor Martins.
1: Que são figurinha carimbada aqui nesse programa.
0: Composta em 79, você falou foi do seriado porque ela foi encomendada.
1: Olha aí.
0: Ela foi uma música que o diretor do seriado, Daniel Filho, pediu ao Ivan Lins e ao Vitor Martins que fizessem para protagonista...
1: Que era Regina Duarte.
0: Regina,
1: né?
0: Duarte.
1: E foi uma série revolucionária,
0: revolucionária
1: essa, né?
0: Revolucionária, né? E a gente fala muito que antigamente tinha isso, das emissoras, sobretudo a Globo, encomendar canções, né?
1: Sim.
0: E essa canção foi encomendada e a gravação da Simone no álbum Pedaços, de 1979, é maravilhosa. Sabe que quem ia gravar?
1: Bethânia, né?
0: Bethânia não quis.
1: Isso. E aí sobrou pra Simone o álbum Pedaços de 79, que tem uma capa espetacular também,
0: a
1: icônica.
0: A gente vira e mexe, fala aqui de cantor que não quis gravar a música.
1: E a outra depois... música vira um sucesso na voz de outra pessoa. É o caso.
0: Porque essa aqui é maravilhosa, a gente ouviu aí na voz da Simone. Bom, da Simone vamos para Nara Leão, a música Você e Eu, do Carlos Lira e do Vinícius de Moraes.
1: Que é um cara que está intrínseco à carreira da Nara, né, praticamente, por conta da Bossa Nova.
0: Bossa Nova, né? Essa canção é de 61, nasceu dessa parceria. O Carlinhos Lira era um dos padrinhos musicais da Nara Leão.
1: Sim.
0: Né? E os dois fizeram essa música. E o Carlinhos Lira, que lançou a Nara como cantor em 63, no disco dele...
1: Ah, olha só essa informação, eu não tinha.
0: O
1: então, o primeiro registro fonográfico da Nara Leão é no disco do Carlos Lira.
0: No disco que se chamava Depois do Carnaval. E essa música é a versão
1: de lá.
0: Dela desse... É porque a Nara, ela não grava um disco inteiro de Bossa Nova. Ela só vem a gravar um disco de Bossa Nova nos anos 70. Porque ela brigou com
1: saiu,
0: o povo.
1: Foi a hora que ela subiu o morro,
0: aí,
1: né,
0: ela
1: dizem.
0: Vai pro samba.
1: Isso.
0: Então, os primeiros discos dela eram samba, Chico Buarque, depois vai ali pra música popular brasileira. Só nos anos 70, ela gravou um disco de...
1: Só de Bossa Nova.
0: Só de Bossa Nova. E ela que era a música da Bossa Nova.
1: Isso. E, aliás, eu odiava esse rótulo, né, diga-se de passagem.

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0: 3:58.
2: 16 graus.
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1: Voltamos com o Rádio Vitrola, agora vamos para uma seara que a gente gosta, né, Pedro?
2: Que é qual?
1: Wanderlei Cardoso.
2: Ah, gostamos muito dessa seara. Quando eu falo quando você estava lá, quando eu cheguei, você já estava nessa seara.
1: Já estava lá. E a gente vai ouvir o grande clássico do Wanderlei, da época da Jovem Guarda, a música Doce de Coco.
2: Sim, um clássico.
1: Que nasceu de uma história real. A letra foi inspirada em uma ex-namorada...
2: Do Wanderlei Cardoso,
1: que ele considerava muito chata e tinha a pele muito branca. E aí a música vem disso. E quem fez a música ouvindo a história foi o Cláudio Fontana.
2: Cláudio Fontana, que também
1: é. Que é outro grande cantor dos anos 60.
2: Você sabe que o Cláudio Fontana depois virou... enveredou pela música infantil. Ele tinha
1: música infantil,
2: o Grupo Chocolate.
1: Música católica. Isso,
2: também.
1: Música católica,
2: também,
1: né,
2: também.
1: Com a família.
2: Isso.
1: E ele fez a canção, mas a canção foi inspirada numa ex-namorada do Wanderlei Cardoso.
2: Isso.
1: Que era preguenta, igual Doce de Coco.
2: Pois é, mas ele enjoou dela, né? Aí virou,
1: virou
2: o refrãozinho que você não é doce de coco, mas eu enjoei de você.
1: Isso. Vamos ouvir com Wanderlei Cardoso, Doce de Coco.

0: Você ouviu a banda Yahoo com a música Caminhos de Sol, que não foi gravado originalmente por eles.
1: Não, foi gravado Zizi Posse, numa belíssima...
0: Em 81 a Zizi Posse gravou e em 94 o Yahoo fez essa versão que a gente acabou de ouvir.
1: Isso, que foi, mais uma vez esteve em novela, esteve na Viagem, né?
0: Novela
1: que
0: Viagem.
1: Que talvez seja uma das trilhas sonoras mais icônicas dos anos 90, né? É. E o Yahoo trouxe essa versão.
0: E o Yahoo
1: versão.
0: Que é uma banda que fez um sucesso assim esporádico, mas muito legal.
1: Ah, mas é muito marcante o Yahoo.
0: Nossa, um monte de mordida de amor.
1: É, do Love Bites, e tinha o Robertinho do Recife na banda, né? As guitarras marcantes do Robertinho e tal.
0: Muito legal. Então a gente ouviu...
1: Zé Henrique era o vocalista, um cara de cabelinho arrepiado, assim.
0: Né? É, tinha um cabelinho, isso. Uma moda dando anos
1: 80. Isso, exatamente.
0: Muito legal. A gente ouviu o Yahoo cantando essa canção. E agora vamos para uma outra banda sensacional, Roupa Nova.
1: Talvez uma das maiores, né? Com certeza. Talvez não, maiores. É uma das maiores.
0: Cara, eles estão juntos há quase 50 anos. A mesma formação.
1: Sim.
0: Claro, morreu Paulinho há pouco tempo. Mas nunca brigaram, nunca... Teve aquela do cantor que saiu da banda.
1: Foi fazer carreira solo e tal,
0: cara,
1: né?
0: Uma banda pra ficar assim, unida, da mesma formação, por quase 50 anos, é incrível.
1: Com certeza.
0: E até hoje, mandando bem, recentemente tocaram no Rock in Rio, assim, muito bem.
1: E demoraram de estar no Rock in Rio, tá?
0: É.
1: Visto que, inclusive, a música tema do Rock in Rio foi composta por eles, então é complicado só ter aparecido pra tocar no palco. Agora,
0: depois.
1: Né?
0: E essa música que a gente vai ouvir, A Força do Amor, ela é uma composição do Kleberson, que é tecladista,
1: isso.
0: E do Ronaldo Bastos. Olha que incrível, né? O Ronaldo Bastos tem todo lugar.
1: É, aqui ele também é outra figurinha carimbada, né?
0: Muito, muito. Vamos ouvir, então, Roupa Nova, A Força do Amor.

0: encerramos com Rádio Pirata do RPM, música do Ricardo, do Paulo Ricardo e do Luiz Schiavon, que é um, assim, um hino, né?
1: É um clássico do rock brasileiro, né? O Rádio Pirata, que foi realmente uma revolução, né? O RPM, e esse álbum foi gravado ao vivo em julho de 86 e vendeu 3 milhões de cópias naquela época.
0: Pois a banda tentou voltar, fez outras coisas.
1: É, mas duas ou três vezes, exatamente. Esse show, inclusive, tem a iluminação do show, é do Ney Matogrosso, né? Do Rádio Pirata.
0: O Ney dirigiu.
1: Isso, direção, iluminação, então assim...
0: Já vi o Ney contando de como é que foi, né? Assim, os caras cantavam e tocavam muito bem, mas o Ney trabalhou na direção para que eles fizessem... transparecer aquele sex appeal que a banda tinha.
1: Com certeza.
0: Sobretudo o Paulo Ricardo.
1: A figura do Paulo Ricardo, com certeza.
0: E o Ney teve que trabalhar isso, porque...
1: Ninguém melhor, né? Vamos dizer
0: que... Ninguém melhor que o Ney. Um grande diretor que dirigiu o Cazuza também.
1: Também.
0: Né? No último álbum do Cazuza, isso. Último show. Bom, então é isso aí. Encerramos e semana que vem tem mais, hein, Pedro?
1: Estaremos aqui. Muito obrigado aí pela audiência e pela oportunidade de falar de música brasileira aqui nesse programa.
0: Um abraço, pessoal. 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
2: 419.
3: 16 graus.
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5: Prezados fãs e amigos, queridos ouvintes, saudações serranas. Hoje, mais uma vez, faremos um programa especial devotado às comemorações farroupilhas, tão importantes historicamente para os gaúchos e catarinenses que vivenciam e preservam as nossas tradições. Meu grande abraço à gauchada do Brasil. Também com muito respeito, minha calorosa saudação e abraço aos demais ouvintes que nos prestigiam na sintonia desta que é a sua emissora favorita, sua rádio do coração. Como esta é uma edição especial, como disse, trarei nuances da história do nosso Rio Grande e especificamente da Revolução Farroupilha, ou o Decênio Farroupilha, como muitos se referem. Meu amigo Ganso e eu iremos brindá-los com muitas músicas de nossas gravações. E por ser este um programa especial, não teremos um momento nobre. 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
5: Agora vem a boa música a quem nos está dando o prestígio da audiência. Primeiramente, rodaremos Eu de a Cavalo e depois a clássica Novas Andanças. Vai lá, Ganso!

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1: Ouvimos do Everson Maré, Eu de a Cavalo, e em seguida, de minha autoria, Edson Dutra, Novas Andanças. Teremos agora um pequeno intervalo e logo estaremos de volta com a sequência desta edição, por certo, contando com a agradável companhia de todos vocês, ligadinhos aí conosco. Até já, prestigiados amigos, gaúchos e ouvintes que estão espalhados por todo o Brasil.

0: De volta à agradável companhia de todos vocês, queridos ouvintes, com o programa Encontro com os Serranos. 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
1: 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De volta com o nosso encontro, hoje um programa especial dedicado à história do Rio Grande, notadamente à Revolução Farroupilha, da qual nós, tradicionalistas, tanto falamos e tanto festejamos. Pesquisas feitas por Marcos Emílio Ekman Faber nos trazem as informações. A Revolução Farroupilha, 1835-1845. A Revolução Farroupilha foi a mais longa guerra civil da história brasileira, durando, como disse, de 1835 até 1845. Foram 10 anos de batalhas entre imperialistas e republicanos. Os primeiros defendiam a manutenção do império e os segundos lutavam pela proclamação da República Brasileira. Mas será que a Revolução Farroupilha realmente foi revolução? Ou apenas mais uma entre tantas rebeliões que ocorreram nesse período? Por que a Revolução Farroupilha aconteceu? No final do século XVIII, os ideais iluministas e liberais eram apresentados ao mundo. Na Europa, a burguesia chegava ao poder após a Revolução Francesa, e na América, os norte-americanos conheciam a independência após uma longa guerra civil. Os iluministas e os revolucionários franceses defendiam a liberdade e a igualdade de todos perante a lei, a livre iniciativa e o direito à propriedade privada. Quando essas ideias chegaram ao Brasil, no início do século XIX, a monarquia brasileira passou a ser vista como um atraso ao desenvolvimento econômico do país, principalmente pela burguesia que se formava. Devido a isso, diversas revoltas, denominadas de rebeliões regenciais, estouraram em todo o país. No Rio Grande do Sul iniciava a Revolução Farroupilha. Posto isso, vamos rodar duas músicas e daqui a pouquinho prosseguimos nesses nacos de história da nossa Revolução Farroupilha. Rodo para vocês agora, com o apoio do meu colega Ganso, De Chão Batido e depois Ginete de Fronteira. Vai lá, Ganso!

Rodamos do João Alberto Preto, do Agnoleto e do Pedro Neves, De Chão Batido. E de minha autoria, Edson Dutra e Arabi Rodrigues, na gravação original, Ginete de Fronteira. Breve intervalo e já voltaremos com esse programa especial sobre a Revolução Farroupilha. Até já, meus ouvintes.

0: 4:45.
1: 16 graus. 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
2: Regressando com o nosso encontro, a agradabilíssima companhia dos nossos fãs e amigos por essa que é a sua rádio favorita, sua rádio do coração. 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Aqui no Encontro com os Serranos, um programa especial sobre a Revolução Farroupilha. Como começou a Revolução? As ideias de autonomia e federalismo encantam ou encantaram a elite brasileira e ganharam força ao natural na província do Rio Grande do Sul, província de São Pedro, como era conhecida. A distância do poder central, a condição de produtor de alimentos, os elevados impostos pagos ao Império e a recente vivência de guerras impulsionaram o Estado gaúcho, ou a província, como queiram, a não aceitar a submissão que lhe era imposta. Para piorar, o governo central resolveu baixar o imposto sobre a importação de charque estrangeiro, medida que afetava diretamente as oligarquias gaúchas, já que na época o Rio Grande do Sul era um grande produtor desse item. Isso, somado ao fato da elite rural gaúcha estar cansada dos desmandos do centro do país e do descaso político com o Estado, decidiu-se rebelar contra o Império. Esses são os motivos, os maiores motivos. Vamos rodar agora mais duas músicas para vocês. Galpão do Brasil e Gineteadas Gaúchas. Vai lá, amigo Ganso!

Rodamos para vocês o shot Galpão do Brasil, de minha autoria e de João Alberto Preto. E depois, de minha autoria e de João Francisco Becker, Gineteadas Gaúchas. Breve pausa e logo, logo voltaremos com a sequência desse programa especial dedicado aos feitos farroupilhas, à nossa Revolução Farroupilha, à memória de tantos heróis gaúchos, rio-grandenses que deram sua vida pela liberdade. Até já, meus ouvintes.

0: De volta com o nosso encontro sob o prestígio da companhia de todos os nossos queridos ouvintes. 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
0: Regressando com o programa especial dedicado a epopeia farroupilha, falo agora da Revolução. No dia 20 de setembro de 1835, tropas farroupilhas marcham sobre Porto Alegre, tomando o poder da cidade. No dia seguinte, Bento Gonçalves, líder do Levante, entrou triunfante na capital. Bento deu posse ao vice-presidente da província, Marciano Ribeiro, e acalmou a população declarando: em nossas mãos, a oliveira substitui a espada. Alguns dias depois, praticamente todo o estado estava em mãos farroupilhas. Somente as cidades de Rio Pardo, São Gabriel e Rio Grande ficaram em poder do Império. No dia 15 de julho de 1836, os imperialistas reconquistaram Porto Alegre. Bento Gonçalves, líder dos farrapos, tentou a reconquista da capital, mas foi frustrado após 3 horas de luta. A perda de Porto Alegre foi uma derrota decisiva, pois a capital nunca seria reconquistada pelos revolucionários. Em 9 de setembro de 1836, ocorreu a primeira grande batalha. Antônio de Souza Neto, a figura mais respeitada das forças farroupilhas depois de Bento Gonçalves, venceu as tropas imperialistas na Batalha do Seival. A vitória foi tão entusiasmante que Neto, instigado pelos republicanos radicais, proclamou a República Rio-Grandense. A decisão emancipava o estado gaúcho do restante do Brasil. A medida deu novos rumos ao Levante, configurando o caráter revolucionário do movimento farroupilha. Vamos brindá-los com mais músicas agora, meus ouvintes. Chegando o bugio Flor de Fandangueiro e depois a vaneira Festeiro Tipo Bicho. Vai lá, amigo Ganso.

Repassamos a vocês do Daniel Rack o bugio Flor de Fandangueiro. Depois, de minha autoria, Edson Dutra, de João Sampaio e Diego Miller, Festeiro Tipo Bicho. Mais uma pequena pausa e prosseguiremos com o programa especial dedicado aos feitos farroupilhas. Até já, queridos e prestigiados ouvintes.

0: O programa Encontro com os Serranos volta à audiência de todos que nos prestigiam com essa amável sintonia. 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
0: Regressando com o programa, hoje em edição especial, prestigiando aí os feitos Farroupilhas, sempre como é de praxe, nós estamos trazendo nuances da história, comentando sobre esses feitos e reverenciando os nossos grandes heróis. Vou repassar-lhes o discurso de Antônio de Souza Neto ao proclamar a República. Nós que compomos a primeira brigada do Exército Liberal, devemos ser os primeiros a proclamar, como proclamamos, a independência dessa província, a qual fica desligada das demais do Império e forma um Estado livre e independente, com o título de República Rio-Grandense, e cujo manifesto às nações civilizadas se fará oportunamente. Gritemos pela primeira vez: Viva a República Rio-Grandense! Viva a independência! Viva o Exército Republicano Rio-Grandense! Este foi o discurso de Antônio Souza Neto, que, ao proclamar a República Rio-Grandense, deu esses vivas todos e realmente impingiu nos homens aqui do Sul o seu grito de liberdade mais flamante. Prossigo ainda neste bloco descrevendo duas palavras que são importantíssimas no nosso contexto histórico. Primeiramente sobre a palavra gaúcho e depois sobre a expressão farroupilha. A palavra gaúcho inicialmente designava os ladrões de gado e os malfeitores, os homens sem lei e sem rei. Eram os guaxo, que significava órfão, e se refere aos filhos de Índia com o branco espanhol ou português. Somente em meados do século XIX, o termo deixou de ser depreciativo. A expressão farroupilha era um termo depreciativo que os imperialistas utilizavam para se referir aos soldados gaúchos. Literalmente, farroupilha fazia referência às roupas esfarrapadas que os revolucionários usavam. E agora, mais músicas a vocês, meus prezados ouvintes. Roda aí, amigo Ganso, Santuário Galponeiro e Sonho de Bugio.

0: Rodamos para vocês no Encontro com os Serranos, edição especial Farroupilha, do Che Zico e do Pedro Neves, Santuário Galponeiro, e depois do João Francisco Becker e de minha autoria, Edson Dutra, Sonho de Bugio. Breve intervalo e logo a sequência do programa. Até já, meus prezadíssimos ouvintes. 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Voltando à agradável companhia dos nossos fãs e amigos com o programa Encontro com os Serranos. 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
0: Regressando com o programa Encontro com os Serranos e edição especial, focalizando a Revolução Farroupilha. Vou discorrer agora sobre o Tratado de Poncho Verde, assinado em Dom Pedrito. Em 1º de março de 1845, os imperialistas, liderados por o Duque de Caxias, e os republicanos farroupilhas assinam um tratado de paz, o Tratado de Poncho Verde. Oficialmente, a guerra está terminada, ou a Revolução estaria terminada. Então, foi um marco da paz. Eu tive a oportunidade, meus caros ouvintes, de visitar esse monumento à paz lá no Poncho Verde, um certo distrito de Dom Pedrito. Lá tem um busto à paz, muito interessante mesmo de ser visto e comprovado, saber que ali em 1845 foi assinado o Tratado de Paz entre os republicanos farroupilhas e os imperialistas. É emocionante, chega-se lá e, pelo gauchismo que aflora em todos nós, dá um arrepio, dá uma emoção muito grande. Confesso a vocês que eu senti isso quando passei por lá. Vou ressaltar agora, ainda nesse bloco, principais pontos assinados no Tratado de Poncho Verde. O Império pagaria as dívidas do governo republicano. Os oficiais republicanos seriam incorporados ao Exército Brasileiro. Eram declarados livres todos os escravos que haviam lutado nas tropas republicanas. Seriam devolvidos todos os prisioneiros de guerra. Foram elevadas as taxas alfandegárias para importação do charque estrangeiro, o que favoreceu o comércio do charque gaúcho. Pós-guerra, Antônio de Souza Neto mudou-se para o Uruguai. Davi Canabarro luta ao lado das forças brasileiras na Guerra do Paraguai. Após deixar o Rio Grande do Sul, Giuseppe Garibaldi voltou à Itália, onde foi um dos grandes heróis da unificação daquele país. Bento Gonçalves morre 2 anos após a Revolução Farroupilha. Agora reporto-me a conclusão. A assinatura do Tratado de Poncho Verde trouxe benefícios para ambos os lados. Por isso, não podemos afirmar que os farroupilhas venceram a guerra. Por outro lado, também não podemos dizer que fomos derrotados. A verdade é que os dois lados alcançaram parte de seus objetivos. Se o Império Brasileiro não perdeu sua importante província fronteiriça, os farrapos também lucravam com o aumento do imposto sobre o charque importado. Entretanto, o mais importante e polêmico sobre o final da Guerra dos Farrapos está na discussão que envolve o seu desfecho. Afinal, podemos afirmar que a Revolução Farroupilha foi um sucesso? Pergunta-se. Pois o que tornava a Guerra dos Farrapos diferente das outras rebeliões regenciais que ocorreram na mesma época foi o seu caráter revolucionário, isto é, o rompimento com o Império e a luta pela República e pela abolição da escravatura, fatores que tornavam o Levante Gaúcho uma revolução. Contudo, quanto a este caráter revolucionário, os farroupilhas não obtiveram sucesso, pois o Brasil manteve-se como uma monarquia e o Rio Grande do Sul voltou à condição de província brasileira. Mas o pior de tudo foi que a escravidão foi mantida. Mesmo os que haviam lutado na guerra, poucos deles foram os que mantiveram a sua liberdade após a declaração de paz. Infelizmente, digo eu. Vamos agora trazer mais música a todos vocês, queridos fãs e amigos. Rodaremos Canto Alegretense e depois essa clássica Bandeira dos Fortes. Vai lá, Ganso!

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0: Rodamos para vocês do Antônio Augusto e do Bagre Fagundes, Canto Alegretense. E depois, de minha autoria, Edson Dutra, Bandeira dos Fortes. E assim, meus queridos e nobres ouvintes, estamos por concluir mais essa edição especial do nosso encontro semanal. Renovo meu agradecimento pela audiência de todos, agradeço às empresas que anunciam localmente, às rádios parceiras e àqueles amigos que, com suas empresas, produtos e serviços, viabilizam nosso trabalho desde aqui. São eles:
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0: E até a semana que vem, quando, com a graça do grande arquiteto Universo, deveremos estar com vocês por essa querida emissora, no prestígio da cultura, da nossa tradição, preservada com amor, com respeito à cidadania e à liberdade. Viva a pátria, viva o Rio Grande de todos nós. Até lá, queridos fãs e amigos dos serranos.
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0: 5:44.
1: 17 graus.
2: Olá, eu sou Rejane Costa e o Campo Notícias está no ar. A partir de agora, a gente organiza o que merece atenção nesta semana, com fatos, números e histórias que passam pela produção, pelo mercado e pelas diferentes cadeias do agro. 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Abrimos a edição com as manchetes.
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2: Nova regra amplia a renegociação de dívidas, mas produtor deve comprovar perdas e formalizar pedido. Especialista orienta reforço de reservas de alimento e a ajustar manejo diante de extremos climáticos. Hereford e Brafor concentram 75% do valor de comercialização de bovinos na Expo Inter. Animais geneticamente superiores estarão no centro dos próximos remates de primavera. Fazenda Santo Antônio conquista 2 primeiros lugares em prova de eficiência de bubalinos. MIT da Carne chega ao Paraná com proposta de genética e dados para impulsionar a pecuária. Gadolando vê espaço para a Feira da Terneira de Novo Xingu avançar ao calendário ranqueado. E o programa também reserva espaço para as informações que ajudam a planejar os próximos dias. Tem previsão do tempo, cotações agropecuárias e agenda do setor. 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
2: O fim de semana será de tempo severo no Rio Grande do Sul, com chuva forte, temporais, rajadas de vento e risco de granizo. A previsão é do Instituto Nacional de Meteorologia, que aponta a formação de um novo ciclone extratropical na região sul. No sábado, os acumulados podem chegar a 100 milímetros em algumas áreas, principalmente no norte, noroeste e serra. O domingo ainda será instável e na segunda-feira a chuva se concentra mais no oeste e no norte. A partir de terça, uma massa de ar frio derruba as temperaturas e o tempo começa a firmar. Na serra, as mínimas podem chegar perto dos 5 graus, com risco de geada. Campanha e Fronteira Oeste também terão madrugadas frias, entre 6 e 8 graus. Na região metropolitana e nos vales, o sol volta a predominar a partir de terça. Entre quinta e sexta-feira, as temperaturas sobem novamente e as máximas podem chegar aos 24 graus.
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2: A produção brasileira de grãos na safra 2026-2027 pode chegar a 366 milhões e 600 mil toneladas, segundo projeção da Conab, em parceria com o Banco do Brasil. A área plantada deve crescer para 85 milhões e 300 mil hectares, compensando uma leve queda na produtividade média. O milho pode alcançar 148 milhões de toneladas e a soja 181 milhões e 600 mil toneladas, enquanto o arroz deve recuar quase 3%. O valor bruto da produção agropecuária brasileira está estimado em R$1,403 bilhões em agosto, segundo o Ministério da Agricultura. As lavouras respondem por quase 2/3 desse total, puxadas principalmente pela soja, com R$340 bilhões. Na pecuária, a carne bovina lidera, com R$249 bilhões. Entre as regiões, o Centro-Oeste aparece na frente, com destaque para Mato Grosso. Produtores gaúchos já podem solicitar autorização para antecipar o plantio da soja a partir de 15 de setembro. A medida atende principalmente dificuldades registradas na região de Santa Rosa, mas exige a apresentação de um plano de manejo da ferrugem asiática. As áreas antecipadas serão acompanhadas pela Secretaria da Agricultura e pela Emater. A secretaria alerta, porém, que esses plantios ficam fora do zoneamento agrícola de risco climático e, em caso de perdas, não terão cobertura do Proagro. A Farsul pediu providências urgentes à Agência Nacional do Petróleo diante de novos relatos de restrições e atrasos na entrega de óleo diesel aos produtores gaúchos, justamente no início do plantio da safra de verão. A entidade cobra fiscalização das distribuidoras, transparência sobre estoques e entregas e um plano de contingência para evitar interrupções nas operações agrícolas. Segundo a federação, uma alta mais forte no preço do diesel pode acrescentar centenas de milhões de reais aos custos das principais lavouras do estado. A nova regra abre mais espaço para a renegociação das dívidas rurais, mas o acesso não é automático. O produtor precisa comprovar as perdas, formalizar o pedido e ter as operações enquadradas nas condições previstas. Quem explica onde é preciso ter atenção é Arthur Chagas.
0: O Conselho Monetário Nacional ampliou as alternativas para a renegociação de dívidas de produtores rurais e cooperativas por meio de duas resoluções. A medida pode alcançar operações que não foram contempladas pela regulamentação anterior, além de contratos que ficaram de fora, em razão de o esgotamento dos recursos controlados destinados às renegociações. Entre as operações que podem ser incluídas, estão determinadas linhas de custeio, comercialização e industrialização, inclusive aquelas que já tenham sido renegociadas ou prorrogadas, além de parcelas de operações de investimento. O enquadramento depende, porém, das condições previstas na resolução, como período de contratação, vencimento e situação de adimplência ou inadimplência. Segundo o advogado Roberto Bastos Guigino, da HBS Advogados, a nova regra abre uma alternativa para produtores que não conseguiram acessar as medidas anteriores, mas não significa que a renegociação ocorrerá de forma automática. Para ter acesso à nova linha prevista no artigo segundo da resolução, o produtor deverá comprovar perdas em pelo menos duas safras entre 2019 e 2025, com redução mínima de 30% da renda bruta agropecuária esperada. As perdas podem estar relacionadas a eventos climáticos extremos, como secas, estiagens, enchentes, granizo e geadas. A comprovação deverá ser feita por meio de laudo elaborado por profissional habilitado, demonstrando a relação entre as perdas registradas e as operações que serão objeto da renegociação. Pelas novas regras, os valores poderão ser renegociados por prazos de até 8 anos, com a primeira amortização do principal prevista para 2 anos após a contratação. O advogado Roberto Bastos Guiginos faz um alerta.
3: É fundamental que o produtor não deixe a análise para a última hora. O primeiro passo é verificar quais contratos efetivamente podem ser enquadrados nas novas regras e, na sequência, providenciar os laudos e demais documentos necessários. A instituição financeira precisa receber um requerimento formal e devidamente instruído.
0: E para contratos que não estejam abrangidos pelas medidas, Guigino orienta a análise da possibilidade de prorrogação com base no Manual de Crédito Rural. Segundo Guigino, mesmo quando determinada operação não estiver contemplada pelas resoluções, não significa que o produtor esteja sem alternativas. É preciso avaliar o contrato, as circunstâncias que levaram à dificuldade de pagamento e as regras aplicáveis para identificar a solução mais adequada, inclusive eventual medida judicial, se for o caso. Da agência AgroEffective, Arthur Chagas.
2: Obrigada, Arthur. Há 35 anos, o SINDAG, Sindicato Nacional das Empresas de Aviação Agrícola, trabalha pelo crescimento sustentável e melhoria contínua do setor, promovendo a segurança em campo e o respeito ao meio ambiente, valorizando os empresários, pilotos, técnicos, agrônomos e outros profissionais que ajudam o agro a decolar para alimentar, vestir e mover o país e o mundo. A CNA levou à Receita Federal as dificuldades relatadas por produtores no preenchimento da declaração do ITR de 2026. Entre os principais problemas estão divergências cadastrais dos imóveis, especialmente em propriedades com mais de 100 hectares, e inconsistências na vinculação de registros rurais. A Confederação afirma que vai reunir as demandas das federações, sindicatos e produtores e buscar ajustes nos procedimentos para reduzir os problemas ainda neste ano e evitar a repetição das falhas no próximo exercício. A pré-inspeção da safra de tabaco 2025/2026 terminou sem a detecção de pragas quarentenárias nas amostras analisadas. A informação é do Sindicato Interestadual da Indústria do Tabaco, Sinditabaco. Ao todo, 52 lotes de 7 empresas passaram por testes da Universidade de Santa Cruz do Sul. Com o resultado, o processo de exportação para a China pode avançar para as próximas etapas previstas no acordo entre os dois países. A GTI está com inscrições abertas para profissionais temporários que vão atuar na safra 27. As vagas são para Santa Cruz do Sul, no Rio Grande do Sul, Pouso Redondo e Mafra, em Santa Catarina, e São Mateus do Sul, no Paraná. Os contratos variam de 3 a 8 meses, com oportunidades em áreas como manuseio do tabaco e operação de veículos industriais. Entre os requisitos estão ensino fundamental incompleto, responsabilidade e disponibilidade de horários. Sementes piratas podem ser barato na compra, mas trazer um prejuízo grande depois. O alerta é da Associação Brasileira do Comércio de Sementes e Mudas, ABC100, que chama atenção para o risco de disseminação de doenças nas lavouras. Um dos exemplos é a mancha bacteriana do fruto, problema grave em culturas como melão e melancia e difícil de controlar depois que chega à área. A orientação é usar sementes com origem conhecida e registro oficial. As exportações brasileiras de soja podem chegar a 8.320.000 toneladas em setembro, segundo projeção da Associação Nacional dos Exportadores de Cereais, ANEC. A estimativa subiu mais de 500 mil toneladas em uma semana e supera em cerca de 1.300.000 toneladas o volume de setembro do ano passado. Para o milho, a previsão é de 5.740.000 toneladas, enquanto os embarques de farelo de soja são estimados em 2.240.000 toneladas.
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2: Os números são da Emater do Rio Grande do Sul. Arroz em casca, preço médio de R$ 78,76 a saca de 50 quilos. Feijão, preço médio de R$ 186,10 a saca de 60 quilos. Milho, preço médio de R$ 61,98 a saca de 60 quilos. Soja, preço médio de R$ 140,83 a saca de 60 quilos. Trigo, preço médio de R$ 71,39 a saca de 60 quilos. Paramos por aqui só por alguns instantes. Na volta, outros assuntos entram no radar e a gente continua ligando os pontos de mais uma semana no campo. Já voltamos.

0: De volta ao Campo Notícia, a pauta segue aberta e agora a gente avança por outros temas que ajudam a explicar o momento da produção e dos mercados. Uma produção da AgroEffective em parceria com a Radiosul.net, com apoio de Sindag, o Sindicato Nacional da Aviação Agrícola, e Senar, conhecimento que movimenta o agro. Confira a próxima sequência de notícias. 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
0: Os números são de Emater do Rio Grande do Sul. Boi para abate, preço médio de R$ 12,44 o quilo vivo. Búfalo, preço médio de R$ 10,12 o quilo vivo. Cordeiro para abate, preço médio de R$ 14,86 o quilo vivo. Suíno tipo carne, preço médio de R$ 5,27 o quilo vivo. E a vaca para abate, preço médio de R$ 11,22 o quilo vivo.
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0: A Fazenda Santo Antônio fez dobradinha em uma prova de eficiência de bubalinos. Dois animais de corte de Nova Andradina, no Mato Grosso do Sul, ficaram em primeiro e segundo lugares, enquanto o exemplar leiteiro de Bocaina, em São Paulo, terminou em terceiro. Quem conta os destaques da avaliação é Nestor Tipa Júnior.
2: A Fazenda Santo Antônio, de Nova Andradina, Mato Grosso do Sul, ficou com os dois primeiros lugares da primeira prova de eficiência alimentar de bubalinos, realizada pela Universidade Estadual Paulista, Unesp, em parceria com a Associação Brasileira de Criadores de Búfalos, a ABCB. A avaliação foi encerrada após 56 dias no Centro de Pesquisas Tropicais em Bubalinos, CPTB, em Botucatu, São Paulo, e teve a Fazenda Rio Pardo de Bocaina, de São Paulo, na terceira posição. O primeiro colocado de aptidão para corte pertence à Fazenda Santo Antônio, que registrou consumo alimentar residual de menos 0,480 kg de matéria seca por dia e ganho residual de mais 0,110 kg por dia. O CAR e o GR foram utilizados para comparar o consumo e o desempenho dos participantes, permitindo identificar diferenças entre bubalinos com características produtivas semelhantes. A prova reuniu machos de corte e leites das fazendas Santo Antônio, de Eduardo Raik e André Raik, e Rio Pardo, da família Almeida Prado. Durante 56 dias, a equipe acompanhou o consumo e o desempenho individual dos bubalinos, além de realizar ultrassonografia de carcaça, termografia, avaliações reprodutivas e medidas biométricas. Para a pesquisadora do CPTB, Caroline de Lima Francisco, a diferença observada entre indivíduos do mesmo lote é uma das principais informações geradas pelo trabalho.
3: A gente só comprova o grande potencial que o búfalo tem. Só reafirma, né, o que a gente já sabia do grande potencial da espécie, né? E acho que o mais interessante dessa prova foi que a gente conseguiu mostrar aqui o que já é realizado em outras partes do mundo aí, principalmente com bovinos, que a eficiência e o ganho genético de alta qualidade, né, ele se aplica tanto a búfalos de corte como de leite, né? Porque nós tivemos animais de corte de leite.
2: A presença de animais de corte e leite entre os três primeiros também mostrou que o mesmo tipo de avaliação pode ser aplicado a diferentes sistemas produtivos. Caroline explica que a experiência permitiu observar a eficiência alimentar nas duas aptidões. A equipe do CPTB já havia utilizado a metodologia em trabalhos anteriores com mais de 300 animais e conta com dieta, procedimentos de avaliação validados para bubalinos. Segundo Caroline, a diferença de eficiência encontrada dentro do lote foi ampla e pôde ajudar os criadores a identificar quais indivíduos apresentam características para permanecer como futuros reprodutores. Da agência AgroEffective, Nestor Tipa Júnior.
0: Obrigada, Nestor. O Rio Grande do Sul recebeu nesta semana uma missão técnica da Coreia do Sul para avaliar a cadeia produtiva de suínos. A programação incluiu visita a uma granja no Vale do Taquari, onde foram apresentados procedimentos de biosseguridade, rastreabilidade e controle sanitário. A missão faz parte do processo de análise para eventual ampliação do acesso da carne suína brasileira ao mercado sul-coreano. As informações coletadas agora serão reunidas em relatórios técnicos para avaliação das autoridades da Coreia do Sul. As raças Hereford e Braford concentraram 75,6% do faturamento bovino registrado nos remates, leilões e feira analisados durante a 49ª Expo Inter. Juntas, movimentaram R$ 2.603.000. Entre os destaques, 50% da teneira Hereford Shakira foram vendidos por R$ 51.000, o que levou a uma valorização total de R$ 102.000. Já na raça Braford, um terço da novilha Jasmine foi comercializado por R$ 189.000, totalizando valorização de R$ 567.000. Segundo a associação, os resultados refletem a confiança dos investidores e o trabalho de seleção desenvolvido pelos criadores das duas raças. A primavera chega com remates e a genética vai estar no centro dos negócios. A Conexão Delta G prepara a oferta de touros e ventres Hereford e Braford, com destaque para animais avaliados e selecionados para ganho de produtividade. Quem mostra o que vem pela frente é Arthur Chagas.
4: Com a chegada do segundo semestre, o mercado pecuário entra no período tradicional dos remates de primavera, com oferta de reprodutores e ventres em diferentes raças. Na Conexão Delta G, a expectativa é de comercialização de um volume expressivo de touros e fêmeas Hereford e Braford, com foco na oferta de animais geneticamente superiores. Segundo o vice-presidente da Conexão Delta G, Otaviano Pereira Neto, a aquisição de animais de qualidade genética é uma ferramenta para os produtores que buscam elevar a produtividade dos rebanhos.
5: A compra de animais superiores traz como principal benefício aos produtores a garantia de que encontrarão nesses animais aquele mérito genético desejado para o incremento da produtividade do seu rebanho. Ao selecionar touros, busque sempre observar dados de produção, principalmente correlacionados a decas 1, 2 e 3, que representariam os 10, 20 e 30% melhores animais classificados dentro do programa de melhoramento.
4: A Conexão Delta G trabalha com 4 índices que reúnem as 27 características avaliadas no programa: desmama, final, carcaça e adaptação. Para Pereira Neto, a combinação entre avaliação genética, desempenho e adaptação reforça a importância da escolha criteriosa dos animais nos remates de primavera. Agora, em setembro, já ocorreram um leilão selo racial da Companhia Azul Agropecuária, do remate GAP de primavera, da GAP Genética, ambos em Uruguaiana, e remate Pitangueira, do Grupo Pitangueira, em Itaqui. Já para outubro, estão previstos mais 7 remates. Da agência AgroEffective, Arthur Chagas.
0: Obrigada, Arthur. Genética e dados entram em campo para ajudar o pecuarista a produzir mais e decidir melhor. O MIT da carne chega a Paranavaí, no Paraná, com foco no uso simplificado das informações geradas pelo Promebo. Quem explica a proposta do encontro é Nestor Tipa Júnior.
2: O uso de dados de avaliação genética para orientar decisões dentro das propriedades rurais será foco de uma nova edição do MIT da carne, marcada para 25 de setembro, às 7 da noite, em Paranavaí, no Paraná. Promovido pela Associação Nacional de Criadores Herbicolares, ANC, o encontro ocorrerá no Parque de Exposições durante o evento Raízes do Agro e terá como tema a aplicação das informações geradas pelo Programa de Melhoramento de Bovinos de Carne, o Promebo. A proposta, segundo a superintendente de registros da ANC, Silvia Freitas, é mostrar como os dados produzidos pelo programa podem ser incorporados à seleção de animais, independente do tamanho ou do perfil de propriedade.
6: As nossas principais ferramentas do Promebo, e também principalmente como que o pecuarista, seja ele cabanheiro ou não, e aí a gente está falando com todo pecuarista, né, o pequeno, o médio e o grande pecuarista, como que ele pode e deve se beneficiar dos dados gerados pelo Promebo. É a principal ideia do MIT da Carne, além de fazer uma confraternização e aproximar o programa de pecuaristas do estado do Paraná.
2: A As principais ferramentas disponíveis no Promebo estarão entre os assuntos apresentados ao público. Silvia explica que a abordagem busca aproximar os conceitos de avaliação genética das decisões tomadas pelo produtor na rotina do rebanho, permitindo compreender de que forma as informações podem auxiliar na seleção de animais. A edição também marca a chegada do MIT da carne ao Paraná e amplia a circulação do projeto entre diferentes regiões pecuárias. A programação terá Silvia entre os palestrantes e também prevê casos de sucesso de pecuaristas que utilizam o Promebo com experiências sobre a aplicação dos dados do programa nos rebanhos e os resultados obtidos a partir do melhoramento genético. Da agência AgroEffective, Nestor Tipa Júnior.
0: Obrigada, Nestor. 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Produzir mais também significa estar mais preparado para quando o clima aperta. Diante de secas ou excesso de chuva, a CIA recomenda reforçar as reservas de alimento e ajustar o manejo, principalmente nos sistemas mais intensivos. Quem traz essas orientações é Arthur Chagas.
7: O avanço da intensificação na pecuária exige atenção redobrada dos produtores aos riscos provocados por extremos climáticos. A avaliação é do diretor técnico do Serviço de Inteligência em Agronegócios, a CIA, Armindo Bartineto, que recomenda planejamento, acompanhamento das condições meteorológicas e formação de reservas de alimento para reduzir os impactos de períodos de estiagem ou excesso de chuvas. Segundo Bartineto, o aumento da lotação e dos investimentos em pastagens permite elevar a produtividade e reduzir custos, mas também amplia a exposição do sistema a eventos climáticos adversos.
8: Principalmente, né, numa indústria a céu aberto que é o nosso agro, e a gente fala num sistema mais a pasto, que ele funciona muito bem para baratear custo, a gente investir nas pastagens para elas crescerem mais, baratear custo, só que por outro lado, quando trabalha com mais animais, se vem qualquer veranico, qualquer seca, eu estou mais exposto ao risco. E aí, falando desse momento que a gente vem passando, né, de extremos climáticos, desse super El Niño, a gente fica mais exposto ainda.
7: Entre as medidas estão o monitoramento constante da previsão do tempo, a tomada rápida de decisões e o ajuste da carga animal conforme as condições das pastagens. Em períodos de chuva excessiva, por exemplo, a redução da lotação pode ajudar a preservar o solo e o desenvolvimento do pasto. Bartineto também recomenda que operações como implantação e renovação de pastagens sejam realizadas em janelas climáticas mais adequadas e no menor tempo possível. A principal recomendação, no entanto, é a formação de reservas alimentares. O estoque pode incluir ração, concentrados e volumosos conservados, como silagem, pré-secado e feno. A estrutura necessária para fornecer esse alimento aos animais, incluindo coxos e equipamentos de alimentação, também deve fazer parte do planejamento da fazenda. O especialista ressalta ainda que a venda de animais, embora seja uma alternativa em situações extremas, pode representar prejuízo ao produtor em um cenário de custos elevados, especialmente na reposição de terneiros. Por isso, a suplementação estratégica pode ser uma forma de preservar o desempenho do rebanho e reduzir perdas. Da agência AgroEffective, Arthur Chagas.
0: Obrigada, Arthur. A produção brasileira de carnes bovina, suína e de frango deve chegar a 34 milhões e 80 mil toneladas em 2026, alta de 2% sobre o ano passado, segundo a Conab. O crescimento é puxado principalmente por suínos e aves, enquanto a carne bovina já mostra sinais de recuo com a reversão do ciclo pecuário. Para 2027, a produção total deve subir levemente e alcançar 34 milhões e 260 mil toneladas. O mercado do gado gordo teve queda nas cotações esta semana, segundo o informativo do Nespro. O boi gordo a peso vivo recuou 1,5% e a vaca gorda 4,4% em um cenário de maior oferta de animais. Na reposição, também houve baixas na maioria das categorias, com destaque para o novilho, que caiu 8,69% e para a novilha, com recuo de 5%. A exceção foi a vaca de invernar, que subiu 1,39%. A Feira da Terneira de Novo Xingu cresce e já mira um lugar no calendário ranqueado da raça holandesa. A edição deste ano, de 24 a 27 de setembro, deve reunir cerca de 100 animais de 35 produtores. Quem conta por que a Gadolando vê espaço para esse avanço é Nestor Tipa Júnior.
2: A Associação de Criadores de Gado Holandês do Rio Grande do Sul, a Gadolando, acompanha a evolução da Feira da Terneira em Novo Xingu, com a perspectiva de que o evento possa futuramente integrar o calendário oficial e ranqueado da raça holandesa. A sétima edição ocorre de 24 a 27 de setembro e deve reunir cerca de 100 animais de aproximadamente 35 produtores. O vice-presidente de eventos da Gadolando, José Ernesto Ferreira, já atuou como jurado na exposição e afirma que a estrutura disponível atende às necessidades dos julgamentos, com galpões, alojamentos para animais e pista.
9: Um local muito aprazível para receber os visitantes, além de que tem o melhor salão de festa do estado do Rio Grande do Sul. Um local bastante bonito, bem elaborado para receber os visitantes, receber os animais e fazer essa Feira da Terneira que cada vez mais se consolida.
2: A mostra reúne animais resultantes do trabalho de seleção desenvolvido nas propriedades leiteiras do município. O prefeito de Novo Xingu, Gelcio Martinelli, destaca que os rebanhos vêm sendo trabalhados há décadas com genética, manejo, conhecimento técnico e adoção de tecnologias.
10: Vai haver uma grande mostra do nosso potencial genético que vem sendo trabalhado há décadas aqui no nosso município, com muita qualidade, com muito estudo, com muita tecnologia.
2: Ferreira também aponta o envolvimento da comunidade e do poder público municipal na organização da feira. Para o dirigente, a estrutura e a participação dos criadores criam condições para que o evento continue avançando dentro do calendário de exposições leiteiras do estado. Da agência AgroEffective, Nestor Tipa Júnior.
0: Obrigada, Nestor. Fechamos mais um trecho desta edição. Depois do intervalo, a notícia ganha território com o que está acontecendo nas regiões e os compromissos que já aparecem no calendário. Daqui a pouco tem mais. Música.

0: O Campo Notícias está de volta e agora a gente muda a escala. É hora de chegar mais perto das regiões, ouvir o que vem do interior e também saber onde o agronegócio tem encontro marcado nos próximos dias. 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Vamos ao que está movimentando o mapa. 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
0: E já que a gente está de olho no que se movimenta pelo estado, é hora de virar a página do calendário. Eventos, técnicos, feiras, encontros e outras programações já têm data marcada. Quem reúne os principais compromissos do agronegócio é Érica Ferraz.
2: A agenda do agronegócio tem dois encontros importantes no dia 25 de setembro. Em Ijuí, o CTG Farroupilha recebe o seminário Duas Safras, promovido pelo Senar RS, com debates sobre riscos climáticos, viabilidade da soja, crédito agrícola, manejo de plantas daninhas, novas forrageiras e o papel do trigo na produção de alimentos e energia. No mesmo dia, começa em Pelotas a sexta edição do Impact Sul, Encontro Pecuário da Região Sul na Faculdade de Agronomia Eliseu Maciel, da Universidade Federal de Pelotas. A programação segue no dia 26, com o Dia de Campo em Cristal, e terá discussões sobre cadeia da carne, qualidade da carne gaúcha, rastreabilidade e sistemas de alta performance. O encontro é organizado pela Polivete Júnior, da Faculdade de Medicina Veterinária da UFPEL. Da agência AgroEffective, Érica Ferraz.
0: Obrigada, Érica.
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0: No Giro pela Rede, a gente vai à região central, onde a cooperativa Seletro completou 57 anos de atividades. Criada em Restinga Seca e hoje sediada em Cachoeira do Sul, a cooperativa segue investindo na melhoria das redes e no fornecimento de energia às propriedades rurais, com mais de 30 mil associados. Quem traz as informações é Rafael da Silveira Rosa, da Rádio Integração.
3: A Seletro, Cooperativa de Eletrificação Centro Jacuí, criada em Restinga Seca, na região centro, e atualmente sediada no município de Cachoeira do Sul, comemorou na última semana 57 anos de atividades e segue com o seu foco principal em levar e reforçar a energia às propriedades rurais da região ao longo desses anos e continua com sua atualização também os mais de 30 mil associados, como destaca Bertino Resch, presidente da cooperativa.
4: O bem do nosso associado é o que? O nosso associado precisa realmente aquela energia confiável, aquela energia garantida, aquela rede que chega na propriedade dele, levando aquela energia que realmente ele precisa. Esse é o trabalho que a gente está fazendo. E a gente tem investido muito depois de 2024 aí, que deu essas enchentes grandes aí. A gente tem feito muita mudança nas redes e também botando as redes nos lugares exatos, nos lugares que são de fácil acesso, uma das cooperativas melhor do estado, melhor da região, enfim, até a melhor do país.
3: Especial para o Campo Notícias, da Rádio Integração de Restinga Seca 98,5 FM, Rafael da Silveira Rosa.
0: Obrigada, Rafael. Seguindo o giro pela rede, a gente vai até a região de atuação da Cotrijal, que completou 69 anos de história ao lado do produtor. A cooperativa destaca uma trajetória de expansão, profissionalização e apoio ao campo, além da criação da Expo Direto Cotrijal, que se tornou referência internacional. Quem conta essa história é Kiona Rocha, da Rádio Soledade.
5: A Cotrijal completou 69 anos de história ao lado do produtor. À frente da cooperativa, há 31 anos, o presidente Ney César Mânica também foi o idealizador da Expo Direto Cotrijal. Em entrevista, ele fala sobre esta trajetória.
6: Uma história que foi iniciada em 14 de setembro de 1957 por 11 produtores e criasse a nossa Cotrijal, e no decorrer desses anos todos, a Cotrijal veio crescendo, chegando hoje nessa expansão que foi construída em várias mãos. Eu estou há 31 anos presente a Cotrijal, fico feliz em poder ter contribuído tanto no crescimento da Cotrijal, como na reorganização da gestão, na discussão da ampliação de área de ação. Eu trouxe a ideia da Expo Direto e me orgulho muito de ter tido essa visão de fazermos uma grande exposição diferenciada, olhando modelos de exposição do Brasil e do mundo todo, e hoje ela se tornou uma referência internacional. Mas o mais importante é que a Cotrijal tem um papel importante, que é olhar o produtor, manter o produtor lá no campo, oportunizar o conhecimento, agregação de valor, de renda, profissionalização, cuidar do produtor.
5: Em especial para o Campo em Notícia, da Rádio Soledade 104.5, falou Kiwana Rocha.
0: Obrigada, Kiwana. Finalizando o giro pela rede, a gente vai a São Cepé, onde a Cotricel reuniu mais de 100 produtores no 14º Seminário da Soja. O encontro discutiu o preparo do solo, gestão e, principalmente, o clima para a próxima safra, com atenção aos efeitos de El Niño e ao risco de eventos extremos na implantação das lavouras. Quem traz as informações é Zizi Machado, da Rádio Cotricel.
7: A Cotricel de São Cepé realizou na última sexta-feira o 14º Seminário da Soja, um evento técnico que reuniu mais de uma centena de produtores que buscam orientações para a implantação de suas lavouras para o próximo ciclo de verão. Os temas centrais do evento foram preparo do solo, gestão no agronegócio e perspectivas para o clima na próxima safra, sendo este último tema a maior preocupação dos produtores, já que a expectativa é que o fenômeno El Niño, que já atua aqui no sul do Brasil, seja de grande intensidade. A meteorologista da Metsul, Estael Cias, que palestrou sobre o tema durante o seminário, disse que, embora anos de El Niño normalmente sejam favoráveis às culturas de verão, este ano não está descartada a possibilidade de eventos extremos que podem atrapalhar a implantação das lavouras no período preferencial, comprometendo a produtividade. A dica da meteorologista é que os produtores procurem escolher áreas de plantio que não estejam vulneráveis às enchentes e que invistam em variedades de plantas que sejam mais resistentes ao excesso hídrico para que tenham um pouco mais de segurança para os seus resultados nas lavouras. O diretor técnico da Cotricel, Marcelo Esbícigo, fez uma avaliação positiva do seminário e agradeceu aos produtores pela participação no maior evento técnico que a Cotricel realiza anualmente. Da Rádio Cotricel de São Cepé, Zizi Machado.
0: Obrigada, Zizi. Nossa passagem pelas regiões termina aqui. Depois do intervalo, o programa diminui o ritmo da notícia curta e abre mais espaço para uma conversa com contexto. Vem aí a entrevista da semana.

0: Estamos de volta para o último bloco. Agora a gente troca a sequência de notícias por uma conversa mais demorada, com tempo para explicar, detalhar e colocar o assunto em perspectiva. Uma produção da Agroeffective em parceria com a RádioSul.net, com apoio de Sindag, o Sindicato Nacional da Aviação Agrícola, e Senar, conhecimento que movimenta o agro. Vamos à entrevista da semana. O Camp Notícias chega longe porque tem uma rede forte que caminha junto com o agronegócio. Pitangueira de Itaqui, Sorriso de São Martinho, Difusora de Arroio Grande, Missioneira de São Luís Gonzaga, Planetário de Espumoso, RCC de Santana do Livramento, Cotricel de São Cepé, Rosário de Serafina Correia. Nosso muito obrigada a cada emissora que faz parte dessa caminhada junto com o agro.
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0: O Fundesa mudou a forma de contribuição na pecuária de corte e a cobrança agora passa a considerar o número de animais existentes nas propriedades. O presidente do fundo, Rogério Kerber, explica por que a regra mudou, como será feito o pagamento e o que o produtor deve fazer em caso de divergências no cadastro. A entrevista é de Nestor Tipa Júnior.
2: Nós vamos conversar agora aqui no programa O Campo e Notícia com o presidente do Fundesa, Rogério Kerber. Rogério, prazer tê-lo aqui conosco no programa.
3: Igualmente, o prazer é nosso e especialmente para falar a condição de alcance que a programação tem, é importante falar para os produtores.
2: Pois bem, Rogério, tivemos nessas alterações aí na questão da contribuição do Fundesa. O que mudou nessa forma de cobrança aí para esses criadores inicialmente?
3: Bem, nessa alteração, o Fundesa recebeu uma proposição da pecuária, tanto de corte quanto de leite, para mudar a forma de contribuição do produtor. Das indústrias permanece no mesmo formato anterior, do produtor com relação à contribuição tem agora uma nova formatação a partir de uma proposta de horizontalização de contribuição de todos os produtores rurais. Até o dia 30 de junho, a contribuição da pecuária de corte era sobre o abate. Encerrou essa contribuição sobre o abate, e na pecuária de leite, realmente, essa contribuição alcança os animais pela existência de animais nas propriedades, como na pecuária de corte. É uma contribuição que entendeu o setor produtivo trazer mais robustez para o fundo e mais segurança também em relação à febre aftosa. E a propósito, nesse momento, é oportuno que essa preocupação está ocorrendo, porque no presente momento os eventos de febre aftosa na Ásia, na Europa, na África, têm sido mais frequentes, inclusive com uma variante que preocupa, que não tem cobertura vacinal. Né? E nós temos que estar preparados com relação a recursos para fazer frente a um evento dessa natureza. E outra questão que também motivou a essa

0: eles vêm crescendo. E nós estávamos com uma contribuição fixada lá no ano 2000, há 20, quase 26 anos atrás. E as condições, elas se alteraram. Os desafios são maiores hoje. Não se falava em vaca louca, não se falava em febre aftosa tão intensamente quanto está se falando neste momento no mundo. Tá? Por essa razão é que é necessário ter um recurso com mais robustez para fazer frente a todas essas anseios do setor produtivo.
1: Bom, Rogério, e como é que isso também vai funcionar na prática para esse produtor que está em dia, né, em uma eventual emergência sanitária?
0: Bem, a contribuição ela está sendo colocada em prática agora desde segunda-feira, dia 14, e parte dos produtores, como a contribuição ela é sobre a existência dos animais a partir da declaração anual, que é uma obrigação federal. Aqueles que têm o cadastro completo, regular, no SDA, no Sistema de Defesa Agropecuária, eles estão recebendo a guia boleto via endereço eletrônico, no seu e-mail. Aqueles que não têm o cadastro completo, eles têm a oportunidade de acessar o site do Fundesa, que tem um banner específico, mediante somente a digitação do CPF do produtor, ele tem acesso, é gerada a guia boleto e o pagamento é efetuado com um cálculo de R$ 1,33 por animal existente na propriedade rural e fazer o pagamento no banco. Essa forma de contribuição, ela visa facilitar a vida dos produtores rurais, recebendo o boleto ou por e-mail, ou simplesmente acessando o site e digitando o seu CPF.
1: Bom, Jair, para a gente finalizar, esse produtor que não conseguir ter essa contribuição dentro do prazo ou alguma divergência, o que, que ele pode fazer para poder se regularizar?
0: Se ele tem alguma divergência com relação à existência de animais, o Fundesa não tem como resolver. Ele tem que procurar a inspetoria veterinária, verificar o que acontece com o seu cadastro no SDA, que em princípio todos deveriam estar regularizados. A declaração anual ela é uma obrigação compulsória estabelecida pelo Ministério da Agricultura, com legislação específica, em tese não deveria estar em situação irregular, nem com o cadastro, nem com a declaração do número de animais. Mas se por acaso tiver alguma divergência, o caminho é procurar a inspetoria veterinária e acertar o seu cadastro.
1: Bom, Rogério, quero agradecer pela disponibilidade de estar aqui com a gente, falar dessa importante mudança na contribuição do Fundesa e que todos os produtores tenham aí a consciência desse trabalho que vocês fazem aí em prol da sanidade dos animais aqui no Rio Grande do Sul. Muito obrigado.
0: Nós é que agradecemos a oportunidade, Nestor, que você nos oferece, e é importante a comunicação. A existência do fundo é fundamental nos dias de hoje para os desafios sanitários. Se manter estruturado um sistema de defesa sanitária com capacidade, com expertise, é fundamental para o estado do Rio Grande do Sul.
2: Obrigada, Nestor. E quando o programa termina no rádio, a informação continua circulando. No Instagram, o endereço é @agroef, agroeff.

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E a gente chega ao fim de mais uma edição, depois de percorrer os assuntos que ajudaram a desenhar a Semana do Agro. O campo continua produzindo notícia e a gente continua acompanhando. Uma produção da AgroEffect em parceria com a RádioSul.net, com apoio de Sindag, o Sindicato Nacional da Aviação Agrícola, e Senar, conhecimento que movimenta o agro. Obrigada pela companhia e até o próximo Campo e Notícia. 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
1: 6h43.
2: 18 graus.
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0: Bom dia, associados e associadas. Bom dia, amigos ouvintes. Manhã de domingo, 20 de setembro, dia do gaúcho. Está começando mais um informativo Crerau. Ativada a nova rede em Santa Lúcia, que possibilitará manobras de redundância em caso de falha no alimentador que atende Floriano Peixoto e os distritos industriais de Getúlio Vargas e Estação. A semana foi de muitas obras no campo, com execução de serviços em Nonoai, Carlos Gomes, Getúlio Vargas e Floriano Peixoto. A primavera começa nesta semana e o departamento técnico tem dezenas de obras para executar neste período.
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0: Vice-presidente Humberto Francisco Toaza, bom dia.
2: Bom dia, Sérgio. Bom dia, Márcio. Bom dia aos ouvintes do programa especial O Nosso Quadro Social.
0: Bom dia, Márcio. Tudo bem?
3: Bom dia, Sérgio. Bom dia, seu Toaza. Um ótimo domingo ao nosso associado.
0: Bom, Márcio, aí a semana foi de tempo bom para trabalhar, né? Pelo menos colaborou, não teve chuva. As nossas equipes conseguiram trabalhar de segunda a sexta-feira tranquilamente.
3: Sérgio, então, a gente conseguiu trabalhar conforme o planejado, né? Então, aquilo que nós tínhamos planejado para a semana, aí, os desligamentos, foram todos possíveis e todos concluídos. Então, a gente começou na segunda-feira aí com o auxílio de uma terceira, né? Uma parceira nossa aí, com os caminhões de linha viva. Nós conseguimos na segunda e na terça trabalhar então na rede da Santa Lúcia ali, estação Getúlio, e concluímos a nossa obra que estava prevista ali para poder fazer a interligação dos alimentadores.
0: Isso.
3: Né? Então nós estamos agora com um trecho novo, rede compacta, mais robusta, mais eficiente, mais segura, já pronta, energizada, apta para ser manobrada. Então agora nós estamos com ela em manobra manual ainda, através do chaveamento local. E até o final do ano a gente vai trabalhar para fazer isso através de religadores.
0: Essa apta para ser manobrada, Márcio, quer dizer uma redundância, né? Falha uma, tem a outra, seria isso?
3: Isso, exato. Se uma das redes der problema, a gente consegue alimentar pela outra, sempre partindo da subestação e partindo do alimentador principal ali que a gente parte de estação, né?
0: E por enquanto não tem os religadores, é chaveamento, é manual?
3: É manual. A equipe vai até o local precisando, desliga uma, liga a outra e normaliza aí a rede.
0: Os religadores já estão na cooperativa, só não estão sendo instalados, é isso?
3: Isso, nós temos o equipamento e a gente só está programando porque ele depende de algumas outras questões que vão ser feitas no decorrer agora até o final do ano, a gente pretende já deixar eles prontos.
0: Até porque nós temos toda a nossa central aqui já preparada, capacitada, como a gente faz com as outras redes, né, Márcio?
3: Exato, exato. E falando do restante da semana, então, né, na terça-feira a gente continuou lá, um dos caminhões partiu para as obras na região também de Getúlio. E aí na quarta-feira aquele desligamento que nós tínhamos mencionado no programa anterior, né? Lá em Nonoai, onde a gente está trabalhando também para atender a área urbana ali de Nonoai,
0: isso,
3: que é parte do rural da Crerau, né?
0: Sim, sim.
3: Também foi possível ser feito. Fizemos em dois locais com duas equipes nossas, né? E foi dado um avanço bem importante. E a gente estima que agora sim, com mais um desligamento e também, novamente, com o auxílio de uma terceirizada, nós vamos encerrar a obra no próximo desligamento. Ainda não temos previsto, porque nós estamos tentando aguardar uma janela de tempo bom para que a gente também possa fazer a programação, avisar o pessoal do rural, do urbano, do industrial ali, que a gente vai acabar atacando ali nessa frente para concluir e deixar a área atendida com agora um cabo de posteamento muito melhor para também poder atender aos aumentos de carga que estão sendo solicitados.
0: É, sempre nós temos que entrar em acordo e conversar com os nossos associados, porque o desligamento nessa área aí leva um bom tempo, né, Márcio?
3: É, o desligamento ele não é curto, então ele é de 4 a 5 horas de rede desligada e a gente precisa antecipadamente avisar o nosso associado ali para que ele se programe, consiga fazer a sua gestão ali desse tempo, né, que ele vai permanecer sem energia. E comentando então o restante da semana, nós partimos na quinta também para obras de universalização, ligação nova, onde a gente atendeu na região de Carlos Gomes, São João do Ortiga, o atendimento de um associado, um novo associado lá que nos solicitou, com um transformador e extensão de rede. E também concluímos a obra de instalação de um transformador para atendimento de dois novos aviários na região de Getúlio Vargas também, onde foi solicitado para nós botar o trafo maior, trifásico, para atender dois novos aviários. Então também conseguimos concluir. E na sexta-feira tivemos uma obra também para atendimento de ligação nova, novo associado, uma obra extensa por ser apenas uma ligação. Então fizemos uma obra de quase 1 quilômetro de rede, que o pessoal na sexta-feira com 2 caminhões implantou 8 postes e fez a instalação de um transformador. Então nossa equipe trabalha bastante, quanto o tempo dá condição, a gente consegue trabalhar. Agradecemos também ao poder público, o seu Tuasa vai depois mencionar, que com o auxílio da máquina nos facilita também parte de valeta, buraco, instalação de aterramento. Então isso que nos dá uma flexibilidade e uma força maior em relação a tempo de execução, porque uma obra de 1 quilômetro, 800 metros,
4: verdade,
3: levaria 2, 3 dias se fosse feita de forma convencional.
4: É.
3: Mas como a gente ataca com várias equipes, com o auxílio da prefeitura, a gente faz uma obra desse tamanho em 1 dia.
5: Olha, seu Tuasa, uma obra desse tamanho, 1 quilômetro em 1 dia, mais o auxílio da prefeitura, que nos ajuda bastante, aliás, não só essa, todas nos ajudam quando nós precisamos,
2: Aquilo que o Márcio coloca, nós temos uma parceria muito boa com os poderes públicos, E nesta obra aí da sexta-feira de Rosário, nós sempre pedimos auxílio, E a prefeitura aí de Floriano nos auxiliou com uma retroescavadeira, que isso facilita, uma obra de um novo associado, e ele foi feito rapidamente, porque foi uma obra contratada,
5: E numa extensão dessa, com certeza, tem uma área de lavoura, todo um terreno para enfrentar, para entrar com os caminhões pesados.
2: Com o clima que nós temos neste ano, é uma dificuldade maior, porque o pessoal tem aquelas coberturas em lavouras, e aí com bastante chuva, dificilmente seca o chão embaixo.
5: Fica encharcado.
2: Fica encharcado, e aí praticamente os caminhões, embora que seja um toco e tudo mais, entra sem peso e tal, mas sim mesmo é uma dificuldade para tirar eles do meio de lavoura, então a máquina sempre auxilia,
5: Como foi falado aqui, temos muitas obras para serem realizadas, muitas pastas, muitos projetos. Daqui a alguns dias, pelo menos no calendário, começa a primavera, a tendência é esquentar. Mas nós também temos que ficar atentos aí, porque a previsão do tempo com o El Niño é de muita chuva. Como é que a Criral vai trabalhar em toda essa situação aí, com todos esses projetos e pastas aí pendentes para serem realizados, com bastante serviço pela frente?
2: De fato, o departamento ali, o Márcio pode dizer, às vezes programa muitas obras e acaba não acontecendo, como alguns desligamentos, em virtude do sempre desse mau tempo, E como nós temos vivenciando esse ano, ele é uma promessa de muita chuva, Até início do ano que vem. Então nós temos, além de obras contratadas, obras pela universalização, e também nós temos a reforma dos nossos alimentadores, alimentadores novos que nós optamos em fazer também. Claro que se nós fosse só com as nossas equipes, nós não daria conta. Mas sempre nós temos aí as empresas que são contratadas para executar os serviços. Um exemplo foi os alimentadores lá que saem da subestação de Sananduva. Nós praticamente fizemos com a Iluminar e a Progesul empresas contratadas, uma de Chapecó e outra de Trindade do Sul, para poder nos auxiliar e fazer esses novos alimentadores. E nós, com as três equipes, o Márcio na coordenação, nós temos fazendo melhoria na nossa rede, nós temos fazendo aqueles aumentos de carga que é pedido pelos associados, algumas ligações que vêm através da universalização para que nós possamos atender o associado que vai voltar a morar numa propriedade que não tem energia,
4: Sim.
2: Mas sempre nós olhamos a questão da família estar morando em cima da propriedade, até porque Nessa universalização, nós também passamos por uma fiscalização mais fina. São muitas obras, são muitas pastas, tem muitos pedidos ainda para ser avaliado, e chega toda semana, chega ali no comercial os orçamentos, e nós vamos direcionando e vendo o que nós podemos atender.
5: Márcio, cada solicitação do associado vira um projeto que vai para uma pasta, e essa pasta vai para a tua mesa para você distribuir a execução dos trabalhos com as nossas equipes. Quantas pastas você tem aí para executar nesse começo de primavera aí que estão aí sobre a tua mesa?
3: Sérgio, assim, a gente vai iniciar então o período aí da primavera, como tu mencionou, dia 21, 22, né? A gente vai partir uma programação em torno de 30, 40 obras. Ah, então são obras assim, bastante, a gente tem, né? Obras grandes, obras pequenas. Só para citar aqui, tem obra de mais de 15 quilômetros.
5: Sim.
3: Ah, então são obras da Creral, obras próprias, obras que a gente tem que ser feita para garantir a confiabilidade e melhorar a rede, né? E assim como essas obras que parecem pequenas, mas uma obra de 1 quilômetro feita uma por dia, a gente está falando aí numa boa quantidade de serviço.
5: É verdade. Mas também, apesar de todas essas grandes, nós temos que ficar de olho também nas pequenas, que são importantes para os nossos associados, né, Márcio?
3: Exatamente. A preocupação em programação e fazer sempre é levado de forma igual. O pequeno vai ser atendido no mesmo prazo que o grande também vai ser atendido.
5: E a tendência, então, é ir limpando, né, Márcio?
3: Sim, sim. A gente teve agora essas brechas do tempo, né? E quando acontece essas semanas assim, a gente com certeza executa 7, 8 obras numa semana, né? Levando em consideração que são algumas pequenas, outras de médio porte, mas a gente consegue 6 a 7 obras aí por semana, tranquilamente, né? Agora, com o nosso efetivo com 2 caminhões, nós, semana que vem, retornamos com 3 caminhões de novo próprio. Então, é mais um caminhão, é mais pelo menos uma obra por dia ou a 2 dias. Então, vai aumentando sempre a demanda e o despacho das obras executadas.
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0: O informativo Creral termina aqui. Estaremos de volta no próximo domingo. Tenham todos uma boa semana e até

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7:03, muito bom dia, chegando, né? Sertanejo 97, sertanejo bom demais, a partir de agora, aqui na programação da Sarandu VFM, vamos até as 9h30 com o sertanejo, 9h30 tem Gaúcho Tempo e Memória, 10 horas tem Pátria e Querência, nesse domingo, domingo especial para nós gaúchos, né? Hoje é o 20 de setembro, dia do gaúcho, data máxima farroupilha, né? Então, nesse 20 de setembro, do 163º dia do ano, estamos aí na 38ª semana, 72,1% do ano já se passou. São 7:04, temperatura em Sananduva está em 16 graus, tempo segue nublado, tem mais previsão de chuvas, não muita quantidade, né? Para decorrer do dia, em torno de 2 a 5 milímetros ainda, sol pode aparecer entre nuvens hoje à tarde. 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Comigo, Sandro, a gente fica juntos até uma hora da tarde, né? Começando então o sertanejo bom demais. João Mineiro e Marciano, 7:05, bom dia.

0: Começamos o sertanejo de hoje, deste domingo, 20 de setembro. Dalvan, Mulher Maravilha, César e Paulinho, Duas Vezes Você, Alan e Aladim, Felicidade e Amor, também o João Menino Marceno, Canção do Nosso Adeus, né? Só pedrada aí, 7h19. Bom dia. 97.7.
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0: Vamos de volta com o sertanejo. 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

0: Sertanejo, bom demais, né? Eduardo Costa, sua vez, também prato do dia com Daniel e Teodoro Sampaio. Essa aqui a gente atendeu almoçada lá do Erechim, né? Abraço aí pro Rudivon, pra Ligiana, bom domingo pra vocês aí, né? Também ouvimos aí o Bruno Marrone, Seu Amor Ainda É Tudo, Christian Ralph, Piscina. É, sertanejo, bom demais, são as pedradas, né? Pra gente matar a saudade, né? 22 para as 8, até as 9h30, Sertanejo 97 aqui na Sananduva FM, rádio que todo mundo ouve. Um ótimo domingo para você.
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0: Jean Giovanni, roupa de lua de mel, ainda Mato Grosso e Matias e o Leonardo, falso juramento. 8 para as 8. Moçada aí do Super Tio João, né? O Adi tá faceiro aí, né? Bastante valseado aí, né? Abraço, Adi. Moçada aí do Super Tio João, acompanhando a gente, né? Nesse domingo. Lagoa Vermelha, abraço, Gildo Hoffman. Tá na escuta da programação. Abraço, Gildo. Ótimo domingo aí, né? Feliz dia do gaúcho aí nesse 20 de setembro e pra gaúchada da Lagoa Vermelha, né? A legendária Lagoa. Abraço, Gildo. Vamos até às 9h30 com o sertanejo. Bom demais, 9h30 a gente inicia a programação gaúchesca com o Gaúcho Tempo Memória, os clássicos do cancioneirismo nativismo, né? 10 horas tem Patrick Querência, 7 para as 8.
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0: E vamos de Gilberto e Gilmar, né? Luz do amanhecer. 18 graus a temperatura, tempo segue nublado. Algumas beliscadas do sol aí, né? Entre nuvens.

Felipe Falcão, seguindo seus passos, Gilberto e Gilmar, Luz do Amanhecer. Né? Um minuto agora para as 8 horas da manhã, assim a gente fecha a primeira hora do sertanejo. Bom demais, né? Vamos até as 9h30 aí com o sertanejo, 9h30, Gaúcho Tempo e Memória, 10 horas, Patrick Herência. Vamos atualizando aí a previsão do tempo nesse bloco. Logo na sequência, a segunda hora do sertanejão, né?

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7: Vamos atualizando a previsão, né? Domingo, de tempo nublado, algumas aberturas de sol, tá marcando de 2 a 3 milímetros de chuva ainda para hoje em alguns pontos aqui da região, né? Máximas de 23 a 25 graus. Amanhã, segunda-feira, olha, tem em torno de 20 a 25 milímetros de chuva, né? Segue a chuva para amanhã, segunda, para começar a semana de trabalho. Bastante umidade, mínimas em torno de 13 a 14, máximas de 23 a 25 graus. Para terça-feira, tempo nublado, pode chover durante a madrugada de 2 a 3 milímetros. O sol aparece entre nuvens à tarde na terça-feira. E as mínimas caem, né? Bastante, olha, em torno de 5 a 6, máximas de 18 a 19 graus. Para quarta-feira, metade da semana de trabalho, também a previsão é de tempo bom. Mínimas em torno de 5 a 6, máximas de 18 a 20 graus. Primavera começa aí na próxima semana, né? Então estamos aí na troca de estação, né? Tá chegando a primavera, se despedindo aí do inverno, mas com um friozinho aí, né? De 6 graus aí para terça-feira. Agora em Sananduva, a temperatura está em 17 graus e meio.

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5: Agora 8:03.

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4: Começando então a segunda hora do Sertanejo 97, bom demais, 8:06, no oferecimento do Rota 126 Veículos, em bairro Silos, Safra Certa, loja Kidins, Bom Senso da Moda, Mecânica Streamline, a Casa do 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Pessoal que está acompanhando a gente, né, nesta manhã de domingo, tomando um mate, né, tomando café também, né, para começar esse domingo, 20 de setembro, domingo especial para nós gaúchos, né, o 20 de setembro, a data máxima farroupilha, né. Tapejara, nosso amigo Guela. Abraço pro Guela também, pra Silvane. Pessoal que tá acompanhando a gente, né? Tá vindo passando a nuvem aí. Na casa da mamãe, né? Abraço, Guela. Teve de aniversário, né? Casal de aniversário essa semana aí. Então, um abraço pra vocês, parabéns aí. Tapejara também, o Adroaldo. Tá no sítio, tá ouvindo a programação da Sana do VF. Um abraço, Adroaldo. Tomando mate, né? Bem caprichado, bem cevado. Mandou até uma foto pra gente aí. Com certeza é com a erva mate 25, né? Abraço, Adroaldo. Eu rodo pra ti. Ainda nesse bloco aí, o milionário Zé Rico. É, boa pedida, ótima aí, né? E também... tem um vivente apaixonado aí, né? Olha só, né? O Gildo Hoffmann da Lagoa Vermelha. Pediu uma música bem apaixonada, oferecendo pra uma pessoa especial... uma colega de trabalho da Ecofrigo Bugio em Sananduva, né? Diz que ela é a motivação de viver, né? Sem ela tá complicado viver. Mas, abraço, Gildo. Índio velho apaixonado é outra história, né? Então, obrigado pela companhia. Vou rodar pra vocês aí, ó, pro casal Zezé de Camargo e Luciano. Também abraço ao nosso amigo Arquimino Filipiac, também a dona Marinês. Bom domingo pra vocês aí, né? Sempre acompanhando a gente aí. 8:08, 18 graus.

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4: Vamos volta com o Sertanejo, Rota 126, veículos, bairro Silos, tem vários caminhões, caminhonetes, né, utilitários, automóveis, para você fazer um ótimo negócio. 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Loja Key Jeans no centro, ao lado do Sicredi Centro. 8h20, sertanejo. Bom demais, mais pedrada aí, né? Chico Rei, Paraná.

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0: César e Paulinho, Chua Chua, Daniel e Chitãozinho e Chororó, no mesmo lugar também. O Chico Rei Paraná tá com raiva de mim, né? Só pedrada e sertanejo bom demais. 8h31, nesse bloco a gente traz informações no RSA News pra você, né? E até as 9h30 tem Sertanejo 97. 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
0: Atualizando as informações nesta manhã de domingo, nesse 20 de setembro. Ministros do STF, André Mendonça e Luiz Fux, informam à Polícia Federal que não conseguem acessar a íntegra do celular de Daniel Vorcaro. Charuto, uísque e encontro em Londres, né? A foto do Procurador-Geral da República, Paulo Gonet, com Daniel Vorcaro veio a público. E ministro André Mendonça prepara sua defesa no Supremo contra ilegalidades de denúncia do seu colega Alexandre de Moraes contra ele. A conta de luz dos brasileiros deve subir quase o dobro da inflação neste ano. Polícia Federal prende gaúcho que armazenava imagens de abuso sexual de crianças e adolescentes. Estados Unidos podem impor novas sanções a pessoas e empresas do Brasil ligadas aos grupos criminosos PCC e Comando Vermelho. Eleições 2026, candidatos não podem mais ser presos, salvo em caso de flagrante delito. E o Pix terá novas regras. Banco Central amplia funcionalidades, reforça a segurança e anuncia mudanças no Pix automático, cobranças híbridas e participação de instituições no sistema.
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3: Estamos de volta com o Sertanejo, oferecimento Rota 126 Veículos, Safra Certa, Loja Kidins, Mecânica Streamline, Sicredi, BRTEC Automecânica, Chapeação está em Boa Vista Supermercados, também da rede de postos Sander, Fronteira e Biaçai, no bairro César Operário, e Alcir Tipo Automóveis. 8h36, né? Sertanejo bom demais na sua manhã de domingo, nesse 20 de setembro. Logo mais a gente inicia a programação gauchesca, né? 18 graus a temperatura. Abraço para Getúlio Vargas, o nosso ouvinte, o Juliano dos Santos. Abraço, Juliano. Pediu uma música do Zé de Camargo e Luciano, né? Vamos rodar para ti. Também depois teremos o Christian Ralph. Também Milionário Zé Rico, né? Só musicaço.

0: Milionários é Rico, Sonhei com Você, Christian Ralph e Prisioneiro, também o Zezé de Camargo Luciano, Tempo Perdido, 12 para as 9, sertanejo, bom demais.
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0: Sertanejo bom demais, né? 8 para as 9. 9h30, Gaúcho, Tempo e Memória. 10 horas, Patrick Querência. 18 graus, 9 décimos a temperatura. Vai ter nosso amigo Fazolo. Claudio Miro Fazolo. Fazolo da Chopina. Né? O Fazolo e o Kevin. Kevin, né? Mandou um áudio agora aí. Diz que as entregas da Shopee só a partir das 9 horas de amanhã, segunda-feira. Começar a semana. Abraço, Fazolo.
17: E a gente vai trazendo aqui o trio Parada Dura e o Zé Neto Cristiano vivendo aqui no Mato.
18: Demais cantar com o trio Parada Dura, né?
19: Que prazer.

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1: César e Paulinho. Pedindo amor também, trio Parada Dura e Zé Neto Cristiano vivendo aqui no mato. Assim fechamos a segunda hora do Sertanejo Bom Demais. 9 da manhã em ponto e às 9h30 a gente vai com o Sertanejo 97. Dezoito graus, 9 décimos a temperatura.
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0: Vamos começar então a última meia hora do Sertanejo Bom Demais, 9:05, no oferecimento da Safra Certa, também da mecânica Streamline, Sicredi, não é só dinheiro, é ter com quem contar, Boa Vista Supermercados, Chapeação está aí credenciada com todas as seguradoras e rede de postos Sandia. Machadinho, moçada, acompanha da gente, abraço, nosso amigo Catarina, pediu a música aqui do Felipe Falcão, eu já havia rodado ela. Próximo das 8, né? Daqui a pouquinho vou rodar outra do Felipe Falcão. Abraço, Catarina. Tá sempre acompanhando a gente aí, né? Ótimo domingo pra ti. 9:06, Mato Grosso e Matias.

0: Falcão, vamos recordar agora quando tudo começou pra nós.
1: Vamos, Felipe. E foi exatamente aí que as portas do Brasil se abriram pra gente.
0: E é uma grande emoção ouvir os nossos amigos cantando assim.

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7: 19 graus e meio.
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7: Agora 9 horas e 17 minutos na reta final do Sertanejo 97. Bom demais. E o convite para você permanecer na Sana do VFM, que vem aí logo na sequência mais uma edição do RSA News, né? Mais informações atualizadas. Depois teremos o Gaúcho Tempo e Memória com os clássicos do cancioneirismo ao nativismo. Nós seguimos na comunicação comigo, Sandro. Felipe, Fabiano e João Guilherme Gabriel, faz um ano e duas camisas. Mais umas pedradas pra gente encerrar o programa e tal.

0: Agora faz o seguinte, hein? Manda mensagem de vocês aí pros corações apaixonados aqui.
1: Alô, amigo! Ainda continua apaixonado, mas com

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3: Mais uma edição do RSA News, trazendo mais informações atualizadas para você aqui na nossa programação, né? Campanha de Lula considera a crise no Supremo já precificada, mas vê Flávio Dino como novo foco de preocupação no Planalto. Ministro André Mendonça prepara sua defesa no Supremo contra ilegalidades de denúncia do seu colega Alexandre de Moraes contra ele. A conta de luz dos brasileiros deve subir quase o dobro da inflação nesse ano. Rio Grande do Sul recebe missão da Coreia do Sul para avaliação.

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9h34, vamos iniciando então a programação gauchesca aqui na Sala do VFM, nesta manhã domingueira, esse domingo especial para todos os gaúchos, esse 20 de setembro, né? A data máxima Farroupilha. Nossa programação gauchesca inicia a partir de agora, recordando os clássicos do cancioneirismo nativismo. Até às 10 horas tem Pátria e Querência com a sua participação, então, nesse domingo, dia do gaúcho, né, moçada? 20 graus a temperatura, sol entre nuvens, mas mais predominância de nebulosidade, né? E máximas para hoje em torno de 25 a 26 graus aqui para a nossa região. Então, um ótimo domingo, feliz dia do gaúcho para toda a gauchada, né? E para a gente começar muito bem a nossa programação gauchesca, temos na voz de Luiz Marenco o hino rio-grandense, né?

0: Gaúcho, Tempo e Memória, Chiquita e Bordoneia, Adelar Bertuccio, O de Casa, Gildo de Freitas, Escola do Mundo, Duo Manancial, Marca Saudade, Leopoldo Racer, Barranca e Fronteira, Edson Otto, Morena Rosa, Leonardo, Viva Bombacha e também iniciamos o Gaúcho Tempo e Memória, nossa programação gaúchesca com um hino rio-grandense, né, na voz, interpretação de Luiz Marenco. 10 horas da manhã em ponto. Logo na sequência tem Patrick Herense com a sua participação. Então continue com a gente que você está na melhor companhia. Na Ancena do VFM, a rádio que todo mundo ouve. Nesse domingo especial, 20 de setembro, dia do gaúcho.
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0: Muito bem, milho cai em Chicago com o avanço da colheita, mas demanda forte pode abrir nova janela de preços no Brasil, né? A entrada da safra dos Estados Unidos pressiona a CBOT no curto prazo. Menor disponibilidade e consumo firme sustentam perspectivas de mercados mais aquecidos aqui no Brasil, né, para o cereal. Na última sexta-feira, soja, complexo soja, né, o farelo despencou em Chicago, mas o dólar e prêmios seguraram os preços no Brasil, né? Derivado perdeu mais de 3% somente na última sexta-feira e pressionou todo o complexo na CBOT. Conab diz que Brasil será mais uma vez o maior provedor de soja do mundo. E Brasil se firma, né, como fiador alimentar, mas dependência de insumos ameaça margens. Índice da FAO sobe 1,9% em agosto e a dependência de 85% de insumos importados pressiona as margens do produtor. Clima extremo e tensão geopolítica encarecem alimentos e demanda se volta ao Brasil. E pesquisa avalia mudanças em alimentação de frangos, né? Foram analisados aproximadamente 8 milhões de animais em condições comerciais. Manejo nutricional deve ser adotado de forma preventiva.
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Que hoje é domingo especial, né? 20 de setembro. Muito bom dia para você. Nós seguimos na comunicação comigo, Sandro. E a partir de agora com o Patrick Herência, nesse domingo, dia do gaúcho, né? Data máxima farroupilha nesse 20 de setembro. E a proxega, serva teu mate, né? E vamos atendendo a moçada a partir de agora até 1h. Patrick Herência, então, nesse 20 de setembro. Nosso WhatsApp é o 99673-0977. Tempo nublado, aberturas de sol, variação de nuvens, né? Bastante umidade. Nesse momento em Sananduva, 22 graus, 90% umidade relativa do ar, né, tchê? 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E já vamos estendendo o chasque para a moçada na Tapejara, né? Claudimir, nosso ouvinte de todos os domingos. Mandou até umas fotos aqui, tá lidando com o churrasco aí, né? Fogo na churrasqueira e longueando a carne aí, né? Já vai metendo o espeto aí, né? E o churrasco com a moçada. Abraço, Claudimir. Bom domingo para ti. Também nosso chasque. A moçada de Capela São Paulo da Cruz, Sananduva, nosso amigo João Carlos Lavandowski. Abraço, João, pra ti, pra família. Também abraço pro Cid, toda a família, a moçada que tá sempre acompanhando a gente, né? 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E lembrando que dia 18 de outubro, a grandiosa festa dos 104 anos da comunidade de São Paulo da Cruz. Festa e matinê, né? Matinê com rainha musical. Tá todo mundo convidado. Hein? Abraço, João. Vamos começar a nossa programação também. Um chasque para nossa amiga Claudete Simanski, de Erechim. Abraço, Claudete. Obrigado pelo carinho da audiência. Beto Kurzel tá no trecho de volta por Rancho em Balneário Camboriú, Santa Catarina. Depois, diz ele aqui, depois uma baita camperiada, né? No 36º acampamento do Farrapo João Pires de Lima, né? Com a corticeira, tudo. Abraço, Beto. Bom retorno pra ti lá em BC. Vai descer pra BC, né? Aí vai descer. Uma hora dessas, né? É só sobrar uns cobre aí. Bom retorno pra BC, então, Beto. Grande Beto Curso, né? Sananduvense, acarenciado agora lá no Balneário Camboriú. Mora meio malo, vivente, né? E falando em acampamento Farrapo João Pires de Lima, hoje tem o encerramento, né, do último dia do acampamento Farrapo, e hoje o show com os Serranos às 18 horas. E um pouco antes, a gente vai estar participando de uma live junto com o podcast, junto com o nosso amigo Nilvo Faquinello Júnior, com os Serranos, né? Então você acompanha pelas redes sociais da Sananduva FM e também no nosso... nosso site, né? Melhor, nosso Facebook e no Instagram, redes sociais e também do podcast, né? Então, os Serranos hoje ao vivo e a cores em Sananduva. Depois da live, eles sobem ao palco para encerrar a Semana Farroupilha com um baita show. E é com eles que a gente vai começar o Patrick Herência de hoje, né? Especial desse
domingo 20 de setembro. Aí ele dá uma arequinha, 10 e 11, moçada.

0: Chasque para Dom Munhoz, saudoso Zé Cláudio Machado. E os Serranos com o Baile da Mariquinha. 10 e 18, começamos o Patriquerência desse domingo.
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0: Estamos de volta com o Pátria e Querência, 10 horas e 21 minutos, 10 e 21, neste domingo especial 20 de setembro, né, dia do gaúcho. E a nossa programação vai até 1h30 da tarde, né? Patriquerência, 21 graus. A temperatura aqui no centro de Sananduva, tempo segue nublado, algumas aberturas de sol, essa variação de nuvens, né? Mais predominância de nebulosidade, máximas de 25 a 26 para hoje. E vamos seguindo, mandando o chasque para mostrar que está acompanhando a gente, né? Nesse domingo, dia do gaúcho. Abraço, Machadinho. Nosso amigo Catarina e a dona do rancho, né? A dona Rose. Abraço a vocês, né? Uma música, um pito. Vamos rodar então. Na voz de Dante Ramon Ledesma. E também nosso chasque para Ibiaçá, Rosana Teles, Gritos de Liberdade. Aí para a família Teles de Ibiaçá, que está no costado da sala. Um abraço também, feliz dia do gaúcho. Abraço, Rosana. Também nosso chasque aí pro Leandro, me pediu a música Castração a Piau, daqui a pouco mais vamos rodar, Leandro. Vamos seguindo aqui, né? Vamos trazendo então Dante Ramon Ledesma.
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8: Começamos com o Grêmio, né? O Tricolor joga daqui a pouco, às 11 horas, contra o Palmeiras na Arena, né? Resultados empurram o Grêmio para o Z4. E o Tricolor perde titular para a decisão, né? Contra o Palmeiras. E no Internacional, o Colorado perde por 1-0 e se complica ainda mais, né? O Inter perdeu na noite de ontem, lá no Morumbi, em São Paulo, contra o São Paulo. O Colorado está aí, né, balançando na segunda divisão. Pezzolano cobra a efetividade do Inter no restante do Brasileirão. Né? Tem que acontecer, disse ele. Né? O Colorado está estacionado no Z4.
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8: Agora 10h34.
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Moçada participando com a gente, abraço Carlos Bortolanza, Tapejara, no costado com a gente, abraço Carlos. Também o Fernando Fracasso, oferecendo a música e Gritos de Liberdade, a gente tocou no bloco anterior, para todos os integrantes da Campeira do CTG 12 Braças. Abraço Fernando, moçada da Campeira do CTG, no costado com a gente, né, nesse 20 de setembro. Rui Quadri, abraço Rui, obrigado pelo costado, me pediu Querência Amada, né? Vamos rodar aí com Oswaldir e Carlos Magrão. E vamos seguindo com o Patrick Querência, né? Nesse domingo, 20 de setembro. Agora 10 horas 37 minutos.

0: Aí atendendo almoçada, o saudoso Porca Véia, o Grupo Codiona, Castração Apialos, Valdir e Carlos Magrão, Querência Amada e também os Ribeiros, Domingo Feio, né? 12 minutos agora para as 11 horas.
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3: 8 minutos para as 11 horas da manhã, na melhor companhia com você. Essa manhã domingueira, nesse domingo especial, 20 de setembro, data máxima farroupilha, né? Hoje é do gaúcho. E a nossa programação gaúchesca, líder de audiência, segue trazendo mais música. Antes, um recado, né? 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Moçada que tá no costado com a gente, abraço. Pessoal do bairro São Cristóvão e o Luciano. Também o Luciano mandando pro Dentinho, né? A música aí com o... Vou rodar com o Parente, né? Não Largo de Mão. E também... Vamos ver aqui o pessoal... Um chasque para o pessoal, os festeiros e o conselho da comunidade do Santuário Sananduva, né? Próximo final de semana tem um grande evento que é a 76ª Romaria de Nossa Senhora da Salete. Então, no próximo final de semana, grandiosa festa, no sábado haverá miúdos, no domingo a programação social e religiosa. Então, adquira seu ingresso dos miúdos, porque seus ingressos são limitados, né? E ganha uma cartela de bingo para concorrer a R$1.000 aí do bingo, né? Então, final de semana, 76ª Romaria de Nossa Senhora da Salete, na secção Santuário Sananduva. Participe! Um abraço para todos os festeiros, o pessoal está divulgando com a gente, né? Obrigado pela parceria. Abraço, Cláudio Margrejo, tá no costado com a gente, né? Pediu os Serranos, eles que vão estar ao vivo hoje, né? No 36º Acampamento Farrapo João Pires Elia. Vamos rodar para vocês aí, eu sou do Sul. Não Largo de Mão, Parente. 5 para as 11, né? No Troteado dos Ponteiros.

0: Os Serranos, eu sou do Sul e também o Parente Não Largo de Mão. A gente arremata a primeira hora do Patriquerência desse domingo, 20 de setembro, dia do Gaúcho. Né? 11/2. Temos logo na sequência a previsão do tempo, né? Vamos atualizando mais uma edição aí da previsão do tempo. E logo na sequência a segunda hora do Patriquerência, que o pessoal está participando com a gente nessa manhã domingueira, né? Nosso WhatsApp é 996730977. Pode solicitar sua música, mandar seu chás aí, né, tchê?
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0: Vamos atualizando então a previsão aqui para a nossa região. Está marcando 1 milímetro de chuva para hoje, né? Hoje à tarde. E o sol entre nuvens, variações de nebulosidade, máximas de 25 a 26 graus. Para amanhã, segunda-feira, em torno de 20 a 25 milímetros de chuva, né? Com tempo nublado, chuvoso para amanhã, segunda, começando a semana de trabalho. Terça-feira, teremos tempo nublado com chuvas durante a madrugada. Pela manhã, à tarde, nebulosidade, aberturas de sol e as temperaturas caem, né? Olha, a mínima em torno de 6 a 8, máximas de 18 a 20 graus. Também mínimas de 5 a 6, máximas de 18 a 19 para quarta-feira, dia 23, né? Mas temperaturas baixas nos próximos dias, o que está prometendo a meteorologia, quando inicia aí, está iniciando aí amanhã, né? A primavera, né? No hemisfério sul do mundo. Estação de transição, estação das flores, né? Agora em Sananduva, 21 graus e meio.
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2: Vamos iniciando a segunda hora do Pátria e Querência desse domingo, 20 de setembro, dia do gaúcho, né? A data máxima Farroupilha, 11/07. 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E também com a gente, né? 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Pessoal, tá no costado com a gente. Abraço, nossa amiga Lucide Oliveira Lano. Abraço, Lucide. Obrigado pelo carinho da audiência. Também nosso amigo Caio Simeonato. Abraço pro Caio, pra Rose, pra Gabi, pra Rafa. E também pra família lá, o pessoal que tá lá em Caxias do Sul ouvindo a gente, né? As irmãs aí do Caio, também os cunhados aí. Tudo junto, né? Abraço, moçada. O pessoal tá em Caxias do Sul acompanhando a gente. Vou rodar pra vocês aí, veterano com o saudoso Leopoldo Racier. No Erechim, bom dia Marisa, homenageando todo o povo gaúcho que está aquerenciado no Paraná e também em Santa Catarina, né? Especialmente a família Vicentini, a família Moreira, um abraço para vocês aí, né? Feliz dia do gaúcho, um abraço Marisa, em Erechim, no costado da Sananduva. Elcio Luiz, abraço Elcio, também está no costado com a gente, né? Ver mais participações, estamos fazendo um churrasquinho hoje, mas que tal em Getúlio Vargas, né? A Estela Bregoli, a Estela e o João no costado da sala, um churrasco de fronteira em Getúlio Vargas, né? Também o João, a Estela e a Isabela, pessoal que tá reunido, família Bregoli no Getúlio Vargas, grande abraço a vocês, um ótimo domingo, né? A Estela mandou uma foto aqui, né? A Isabela, o João e o Leonel Gomes, né? Mas que tal? Baita registro, né? Abraço pra vocês. Leopoldo Racier, veterano, depois o cantador de campanha com o Luiz Marenco, lá pra Erechim, pra família Vicentini, também família Moreira. Abraço, Marisa. 11h10.

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15: Estamos de volta com Pátria e Querência, 11:21. 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Temperatura 22 graus e 5 décimos, né? 22 graus e meio nesse momento aqui no centro em Sananduva. Vamos mateando nessa manhã domingueira. E o pessoal está participando com a gente, né? Com o Patrick Herência, nesse domingo especial, 20 de setembro, dia do gaúcho. E nosso chasque, então, para Getúlio Vargas, né? Família Bregoli. Estava conversando agora com a Estela aqui, né? E passando aqui os shows que estão aí movimentando Getúlio Vargas no acampamento Farrapo. Caprichado e super organizado, né? Grandes nomes da música gaúcha, né? Só a nata do tradicionalismo, da música nativista, música gaúchesca, em Getúlio Vargas, né? Erlon Pericles, Cristiano Quevedo, Chacreiros, César Oliveira, Rogério Melo, também Leonel Gomes, Delcio Tavares, Grupo Cantara Galponeiro, Wagner Nunes, Os Fagundes, Graúdo, o Acampamento Farrapo, né? De Getúlio Vargas. Abraço para todos os organizadores, pessoal que está empenhado aí, né, na realização desse grande evento em Getúlio Vargas. Então, para a moçada, e o Leonel Gomes, um churrasco de fronteira.

0: monarcas, tirando meu chapéu para Deus. Leonel Gomes, um churrasco de fronteira, né? 11:29.
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2: 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Moçada da Mantovani Imóveis e Eletros, como é que tá nosso amigo Everaldo? Também o Aguinaldo, né? O pessoal tá parabenizando todos os gaúchos pelo 20 de setembro, né? Hoje, nesse domingo, é a data máxima farroupilha, né? Abraço, Everaldo. Deixa eu ver mais participações. E o Jean Carlos, abraço, Jean. Pediu a música dos Fagundes, Origens. Vamos rodar. Nosso amigo Luiz Quadri, ex-patrão do 12 Braças, sempre na escuta aqui da Sananduva, né? Mandando chasca especial para todos os componentes da campeira do CTG 12 Braças, toda gaúchada do Rio Grande, né? Nesse 20 de setembro. A música do saudoso Pedro Hortaça. Daqui a pouquinho vou rodar, Luiz. Um abraço para ti e todo o pessoal da campeira do 12 Braças, o pessoal que tá também aí no acampamento Farrapo, João Pires de Lima em Sananduva, né? O segundo maior do Rio Grande. Temos participações, mais música para atender a moçada agora com os Serranos. Serranos, sim senhor, depois Neto Fagundes, Origens, 11h35.

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0: Saudoso Pedro Ortaz, Timbre de Galo, ainda o Neto Fagundes Origens e o Serrano Serrano, sim senhor. 13 minutos para o meio-dia. Patriquerense nesse domingo, 20 de setembro, dia do gaúcho, né? A gente já retorna com mais música.
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0: 9 minutos para o meio-dia, né, moçada? Você que tá lidando com o churrasco domingo, um domingo especial nesse 20 de setembro, dia do gaúcho, né? Data máxima Farroupilha. 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Abraço, Chico Zenri, no costado da Sananduva. Pessoal da Automecânica Zenri, bairro São Cristóvão, né? Um abraço para vocês, um ótimo domingo. Também o Chasque, aí pro Edson Schenato. Abraço, Edson. Ligadito na programação, fazendo um pinga-graxo, tomando uma gelada aí, né? Tá bom demais. Abraço pra ti e pra família. Edson Schenato no costado da Sanandu. E temos mais duas marcas para gente arrematar esta segunda hora do programa. Agora o Grupo Carqueja, depois o saudoso Porca Véia. E vamos atualizando também a temperatura nesse momento em Sananduva, está em 23 graus.

0: saudoso Porca Véia, Baile Campeiro. Uma vaneira bem chacoalhada, né? E o Grupo Carqueja Hospitaleiro. Assim nós arrematamos a segunda hora do Patriquerência deste domingo, 20 de setembro, meio-dia em ponto, temperatura 22 graus e meio em Sananduva. Temos um intervalo, já retornamos com a terceira hora. E lembrando que o nosso WhatsApp para você participar, solicitar sua música, mandar seu chás, que está aí na 99673-0977.
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0: Meio-dia e três.
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0: Vamos começando então a terceira hora do Pátria e Querência deste domingo, meio-dia e cinco. 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E estamos quase no finalzinho do inverno, né? Próximo dia 22, inicia oficialmente a primavera na estação das flores, né? No hemisfério sul do mundo. A primavera começa no dia 22, quando termina o inverno, né? E acaba em 21 ou 22 de dezembro, no lugar ao verão, né? Então, nesse ano, começa no dia 22, vai até o dia 21 de dezembro. Então, estamos aí praticamente na primavera climática, né? Mas o El Niño está deixando bastante umidade, bastante chuvas, o que promete também nos próximos dois meses, né? Nesse momento, em Sananduva, 23 graus. Enquanto vamos sorvendo o mate, né, moçada? Você que está com o churrasco quase pronto aí, né? Você que está lidando com a churrasqueira, né? Almoçar um pouquinho mais tarde no domingo, o moçado está de folga, né? Vamos trazendo o Leonardo. Sistema antigo.

0: Merceditas, Grupo Querência, uma marca correntina aqui na nossa programação, né? Patrick Querência. Também a Nicole Carrion e os Ribeiros, o Fio da Meada e o saudoso Leonardo Sistema Antigo. 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
0: 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Nosso chasque para Erechim, abraço Igor Camargo, tá ligadito na programação. O Igor me pediu o grupo Carqueja, né? Vaneira do Peão Ajustado. Meio dia e 23 graus e meio. Estamos sorvendo o mate, né? Daqui a pouquinho a gente traz informações também. Temos mais uma edição do RSA News.

0: Ele é Leonel Gomes, namoro de corvo, grupo Carqueja, vaneira do peão ajustado.
1: 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Júlia!

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12: Vamos atualizando as principais informações nas últimas horas, né, neste domingo. Máfia do ICMS, Casas Bahia pagou 11,6 milhões de propina à Fazenda de São Paulo, diz Ministério Público. Nova denúncia do Ministério Público de São Paulo mostra pagamento sistemático de propina das Casas Bahia para obter créditos de ICMS. Imagens que circulam nas redes sociais e nos principais portais de notícia e na imprensa mostram Alexandre de Moraes descendo de jatinho de Daniel Vorcaro após suposto contrato de 50 milhões. A esposa de Moraes diz contratar táxi aéreo sem vínculos pessoais. Mega Sena 3.060 acumula e prêmio vai a 32 milhões de reais. Polícia Federal prende gaúcho que armazenava imagens de abuso sexual de crianças e adolescentes. E Pix terá novas regras para fraudes, cobrança híbrida e contas salário. CNH vencida entre junho e setembro tem validade extra, né, até dezembro.

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1: Meio-dia, 33 minutos.
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1: Meio-dia, 34 minutos. Aqui vamos com Pátria e Querência, né? Quase no finalzinho da nossa participação. Mas lembrando que a música gaúchesca vai até a 1h30 da tarde, né? O Pátria e Querência. E às 5 horas da tarde tem nossa música, a música do Rio Grande. E convidando você para acompanhar também através das redes sociais da Sananduva FM. Mais ou menos por volta das 16h30, 17 horas, a gente vai fazer uma live com os serranos, direto lá do 36º Acampamento Farrapo João Pires de Lima, em Sananduva, né? Eles que estarão se apresentando no encerramento da Semana Farroupilha, né? A partir das 18 horas, sobe a palco aí os serranos para um grande show no 36º Acampamento Farrapo, né? Convite para você, então. 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Tracamos mais música para você que está ligadito da Sananduva, moçada que já está almoçando aí, né? Um pouquinho mais tarde, meio-dia 36 agora, aquele churrasco para celebrar esse 20 de setembro, o dia do gaúcho, né? 24 graus a temperatura.

0: Chiquete Bordoneio e os Monarcas, gineteando temporal e sina de gaiteiro, né? Duas milongaças aí de fundamento, né? E os mirins, Domingueira, faltando 16 para uma.
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0: Estamos chegando no arremate do programa de hoje, né? Do Patriquerência, desse domingo especial, desse 20 de setembro, dia do Gaúcho, né? A nossa data máxima farroupilha. Obrigado você que participou com a gente, estamos encostados com a Sananduva FM, solicitou a sua música, mandou seu chat, vamos registrando aqui a participação do pessoal de Tupanci do Sul. Abraço, Lorival. Pediu a música aqui com o João Luiz Correia, quando tapei o chapelão, né? Vamos carcada nesse bloco aí. E também nosso chasque para Erechim, né? Nosso ouvinte, o Artemio Regalim. Abraço, Regalim. Obrigado pelo costado, né? Bom domingo para a moçada. Obrigado aos nossos patrocinadores e anunciantes pela parceria. E você, né? Que participou também com a gente e ficou ligadito na programação. Até 1h30 da tarde tem Patriquerência com o melhor da música gaúcha aí no seu comecinho de tarde desse domingo 20 de setembro. Fica um abraço, Sandro. E último bloco desta terceira hora, Zé Cláudio Machado, Hino ao Rio Grande. Depois o João Luiz Correia, também tem o Wagner Nunes. Até mais, moçada.

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1: 1h30.
2: 24 graus.

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1: Duas e três.
2: 25 graus.
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1: 2h29,
2: 25 graus.
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1: 3 horas,
2: 25 graus.
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1: 3:27.
2: 25 graus.
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1: 3:59.
2: 25 graus.
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1: 4:29.
2: 25 graus.
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2: 4:59.
1: 24 graus.

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1: 5:27.
2: 24 graus.
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2: 6 horas,
3: 23 graus.
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1: 6:32,
2: 23 graus.
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0: 6:57.
1: 21 graus.
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2: E o nosso território tá de volta, gente. Boa noite pra você. Boa noite. Uma excelente noite, obrigado pela sua audiência, agradecendo aí aos nossos patrocinadores do programa, Giareta Implementos Agrícolas, tem queima de estoque ali na Giareta, pagamento facilitado para 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E o nosso território sertanejo dá sequência com muita música boa para você.
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2: 19 horas. Boa noite.

0: gostou, faz barulho, Barretos!
1: Muito obrigado. 19:08, boa noite.
0: E jogar a palma da mão em frente. Quem aí vai querer ser minha nega aqui hoje? Assim, ó.
2: Eu sei você sofrer.

vocês, minhas negras. Um beijo no coração de cada um de vocês. Obrigado por fazerem parte desse sonho, dessa festa maravilhosa, trazendo essa energia incrível. Joga a mão no céu assim. A gente fez tudo isso, construiu esse mundo só pra vocês se sentirem bem, pra vocês serem felizes. Obrigado por me acompanharem em todos os momentos da minha carreira. Um beijo no coração de cada um dos fã-clubes que vieram aqui hoje. Toda a banda, toda essa equipe maravilhosa que me acompanhou. Joga champanhe na galera aí, rapaz. Eita! Gente, obrigado! Fiquem com Deus! Que Nossa Senhora Aparecida proteja cada um de vocês! Acreditem em seus sonhos, sempre com Deus à frente de tudo! Eu...

0: se chorar, é pior.
1: Bem pior.
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14: Do nosso território sertanejo. Programação show da sua noite. Obrigado pela sua audiência, né? Você que tá trabalhando aí, dando carona pra gente. Uma excelente noite. É o nosso território. Em minha comunicação, Jean Martinazzo. Muito prazer. 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Um abraço lá, o Davizito, tamo junto, meu querido. Um abraço, obrigado pela parceria, tamo junto. Fernandão, o que é isso, meu querido? 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Pessoal que acompanha a nossa programação, é o nosso Território Sertanejo, levando muita música boa pra você aqui na programação show da sua rádio. Tamo junto!
15: Olha a hora, gente, 19h26, boa noite!

0: decide aí.
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2: 7:50.
1: 20 graus.

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1: No território, 20 horas e 18.

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1: Vamos tomar um uísque vagabundo comigo, Goiânia?

0: Olha a hora, 20:33.
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13: Dá um Google aí e digita Ronaldo Caiado. Pergunta pro chat GPT quem é Ronaldo Caiado. Pergunta.

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1: 20:46.
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